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1: Cadê as mãos em cima assim, passando energia, todo mundo com a gente? Pra ficar bonito.

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0: galera.
1: Quem aprendeu? Quem aprendeu aí? Quem aprendeu? Ó, acende daquele jeito que acendeu aquela hora lá pra nós, só pra nós enxergar o povo aqui. Aí apaga o seguidor só um pouquinho aí pra nós. Só pra nós vir. Joga a mão lá em cima, todo mundo assim, barretão. Pra você que tá, que ainda tem esperança da sua mulher assumir que você tá certo, joga a mão lá em cima. Pro um lado, pro outro, pro um lado, pro outro. Isso é barretão.
2: Essa janela.
3: Zero hora e 18 minutos.

0: Rodriguinho!
1: Zero hora e 35 minutos.
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1: Vamos falar de amor assim, amorzinho lá em cima, assim, Goiânia, vem, céu. Fica bonito, vai.

0: Seu cheiro dela.
1: Meu compadre, o único jeito é você não indo pra rua.
0: Aí fica ruim.
1: Liga, não vai dar problema.
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0: bebê, aquela mistura boa. Menos é mais, eu que Guilherme. Vamos, né? Que prazer. Tá contigo,
1: olha essa história, vai.

0: Selena Young.
1: É boiadeira.
2: É boiadeira.
1: Ana Castela!
3: Ana de Vida!
1: Não, a princesa, gente.

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0: Tamo junto, obrigado.
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0: Deus abençoe você e toda a sua família. Que alegria estar aqui com você, começando mais um programa Eu Seguirei. Eu tenho certeza de que Deus vai falar muito ao seu coração através deste programa. Olha, se você pode, eu já quero convidar você a pegar a sua Bíblia, porque hoje nós vamos meditar a palavra de Deus. A palavra de Deus é o nosso alimento, a palavra de Deus que é o nosso sustento. Eu tenho certeza que essa palavra vai mover seu coração. Olha, aqui você vai ouvir a palavra de Deus, aqui você vai poder cantar. São minutos que ficaremos juntos, onde você vai fazer uma experiência com Deus. Lembrando que tudo que você ouvir aqui, depois fica registrado no meu canal do YouTube, Frei Gilson / Som do Monte, no meu Instagram, no meu Facebook, todos com o mesmo nome, Frei Gilson / Som do Monte, para que você possa também compartilhar essa palavra com os seus amigos, tá bom? Então, vamos escutar a palavra de Deus.
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0: Mateus 6:21, uma palavra que você precisa entender o que significa. Porque onde está o teu tesouro, aí estará também o teu coração. Onde está o teu tesouro? O que é tesouro para você? O que é tesouro para você? O que é tesouro para você? O teu coração está preso a ele. Gente, essa palavra ela é mais séria do que você imagina. Essa palavra ela é mais importante do que você imagina. Tesouro. Se é tesouro para você, teu coração está preso nisto. Se não está preso, é porque não é tesouro. E se é tesouro, seu coração guarda, o seu coração está preso nisto. Porque onde está o teu tesouro, aí estará também o teu coração. A pergunta é, o que é tesouro para você? Porque se o teu tesouro for digno de que teu coração esteja preso a ele, ok. Por exemplo, se o teu tesouro é Deus, está tudo certo. Se teu tesouro é Deus, o teu coração estará preso a Deus. Agora, se teu tesouro for outras coisas, a coisa pode complicar muito. Em nome do Pai, do Filho e do Espírito Santo. Amém. Mateus capítulo 6, versículo de 19 a 23. Naquele tempo disse Jesus a seus discípulos, não junteis tesouros aqui na terra, onde a traça e a ferrugem destroem e os ladrões assaltam e roubam. Ao contrário, juntai para vós tesouros no céu, onde nem a traça e a ferrugem destroem, nem os ladrões assaltam e roubam. Porque onde está o teu tesouro, aí estará também o teu coração. O olho é a lâmpada do corpo. Se teu olho é sadio, todo o teu

0: corpo ficará iluminado. Se teu olho está doente, todo o teu corpo ficará na escuridão. Ora, se a luz que existe em ti é a escuridão, como será grande a escuridão? Palavra da salvação. São Jerônimo, que nasceu no ano de 347, muito perto de Cristo, grande tradutor da Bíblia, ele vai dizer o seguinte: onde está o teu coração, aí estará também, onde está o teu tesouro, aí estará também o teu coração. Ele diz assim: isto não se deve entender somente em relação ao dinheiro. Obviamente, Jesus aqui nessa passagem está falando de dinheiro. Não junteis tesouros aqui na terra. Jesus então está querendo dizer: cuidado para que o seu tesouro não seja bens materiais. Porque onde está o teu tesouro, aí estará o teu coração. Então, se você tem como tesouro bens materiais, teu coração fica preso às coisas da terra. E o teu coração não foi feito para ficar preso às coisas da terra. Então, coloque o teu tesouro nas coisas do céu. Ao contrário, juntai para vós tesouros no céu, ou seja, que o teu tesouro esteja no alto, que teu tesouro sejam as coisas de cima, que teu tesouro seja o céu, porque aí sim você prende o teu coração às coisas que não passam, porque tesouros humanos são passageiros, tesouros eternos são eternos. Então, isto não se deve entender somente em relação ao dinheiro, diz São Jerônimo, mas a todas as coisas que se possuem na terra. Preste atenção. São Jerônimo, para o guloso, o seu Deus é o ventre. Então você não deve aplicar essa palavra só a dinheiro, você deve aplicar essa palavra a tudo que você se escraviza nesta terra. Então, se você é guloso, é porque o seu Deus é o seu ventre. Para o lascivo, o seu tesouro é a impureza. Então, para a pessoa sensual, o seu tesouro é a impureza. É a pessoa que vive só na pornografia, a pessoa que vive só pensando em realidades eróticas. Ela colocou o tesouro na imoralidade. Para o amante, o desejo erótico. Ou melhor, para o lascivo, seu tesouro é a impureza. Para o amante, o desejo erótico. Cada um é escravo de quem o venceu. Olha que bonito isso. Cada um é escravo de quem o venceu. Tem, pois, seu coração onde tem seu tesouro. Aquilo que te vence, venceu você. E você está com o coração preso àquilo que te venceu. A gula, a sensualidade e tantas outras realidades. As mágoas, os ódios, as mentiras e tantas coisas que a gente poderia falar aqui. Abra sua Bíblia em 2 Pedro, capítulo 2, versículo 19. Prometem-lhes a liberdade quando eles mesmos são escravos da corrupção. Pois o homem é feito escravo daquele que o venceu. Tá dando para entender? Abra sua Bíblia em Romanos capítulo 6, versículo 16. Não sabeis quando vos ofereceis a alguém para lhe obedecer, sois escravos daquele a quem obedeceis, quer seja do pecado para a morte, quer da obediência para a justiça. Por fim, abra sua Bíblia em João capítulo 8, versículo 34. Respondeu-lhe Jesus: em verdade vos digo, todo homem que se entrega ao pecado é seu escravo. Meu irmão, essa palavra é muito séria. Ela é muito séria. O meu tesouro precisa estar no céu. O meu tesouro precisa estar no céu. Em nome do Pai, do Filho e do Espírito Santo. Amém.
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0: Resposta a essa palavra, eu quero convidar você agora a cantar comigo.
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2: Programa de hoje está bom demais e eu quero lembrar você, se você quiser ouvir mais pregações, mais meditação da palavra, basta você me acompanhar no meu canal do YouTube, Frei Gilson barra Som do Monte, no meu Instagram, no meu Facebook, no meu TikTok, e lá você vai encontrar muito mais palavra de Deus para você.
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2: Nós vamos terminar este programa rezando. Eu quero clamar agora por você, quero clamar pela sua família. Senhor Deus, libera agora o teu Espírito Santo sobre cada pessoa que acompanha este programa. Vem, Espírito Santo, enche todos os que estão acompanhando este programa agora. Libera, Senhor, para esta pessoa o que ela mais precisa, para o corpo e para a alma. Libera, Senhor, curas e libertações em nome de Jesus para esta pessoa que assiste, que acompanha, que escuta e para toda a sua família. Eu clamo a tua poderosa bênção. Visita agora com bênção de proteção. A bênção que só o Senhor pode dar. Abençoe-vos o Deus Todo-Poderoso, Pai e Filho e Espírito Santo. Amém.
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2: 4:55.
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4: 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Olá, bom dia, bom dia. Estamos chegando para mais um programa Rancho 99 da sua Paranapanema, de Piraju para todo esse mundão. Para você do sítio, chacras, fazendas, muito bom dia. Vem com a gente aqui o melhor da música sertaneja, o clássico da música sertaneja, para você no 99.1 FM. Tamo juntinhos e vamos juntinhos, sempre em nome de Mabraco, materiais de construção, do Alicerce Escavamento, tudo em materiais de construção, tubos, conexões, materiais elétricos e hidráulicos. 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Mabraco e mãos à obra, com a gente até às 6:30 da manhã, com a boa música sertaneja no seu rádio. Então vamos de música!

0: coisa boa.
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3: 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Como é que tá o seu dia? Tudo beleza? Tudo legal? Tá gostando? Então tem mais. Até às 6h30 da manhã, muita música sertaneja no seu rádio. 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Para você de Piraju, da região, das estradas, sempre na sintonia com a gente. Pessoal de Sarucaiá, sempre na sintonia. Tejupá, Timburi. Pessoal de Ribeirão Bonito, Taquarituba. Nosso abraço aí a todos aí. Pessoal lá do Óleo, né? Bernardinho de Campos, Cerqueira César. Nosso abraço a todos e a música sertaneja não para. 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

Vamos fazer aqui também uma seleçãozinha de toada, relembrar alguns grandes sucessos imortais aí do nosso grande Tião Carreiro. Segura!

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1: Rancho 99, de volta. Como é que tá o seu dia? Tudo beleza? Tudo legal? Tá gostando? Então tem mais. Até às 6h30 da manhã, muita música sertaneja no seu rádio. 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Para você de Piraju, da região, das estradas, sempre na sintonia com a gente. Pessoal de Sarutaiá, sempre na sintonia. Tejupá, Timburi. Pessoal de Ribeirão Bonito, Taquarituba. Nosso abraço aí a todos aí. Pessoal lá do Óleo, né? Bernardinho de Campos, Cerqueira César. Nosso abraço a todos e a música sertaneja não para. 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
1: É o Rancho 99 da sua Paranapanema, juntinhos com o clássico da música sertaneja. E você que tá em Piraju, na região da estrada, sempre ligadão com a gente, nosso abraço. Mandar um abraço pro Daniel, tá lá no Eldorado, sempre na sintonia com a gente. Também a Nilza e o Zé Roberto lá na Tibiriçá. Alô, Nilza, alô, Zé Roberto. Também o Zequinha Mandioca, alô, Zequinha, tá lá na Vila Jurumirim, na sintonia com a gente. O Val, lá na Fazenda Santa Lúcia. Alô, Val, bom dia. O seu Abissaí, também na sintonia com a gente. Carlos, eu sou Wesley, pessoal do Canto dos Pássaros, sempre na sintonia da 99.1 FM, e música boa toca aqui no Rancho 99.

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2: Louvado seja o nosso Senhor Jesus Cristo, para sempre seja louvado. Hoje é dia 10 de julho, é sexta-feira, e aqui no santuário nós temos sexta-feira as novenas de Nossa Senhora do Rocio. Esse momento tão bonito de agradecer a ela por tudo de bom que ela tem feito para nós, de nos colocarmos diante dela também com os nossos pedidos e fazer a nossa devoção toda sexta-feira. E quando a gente reza aqui, a gente lembra de você que está longe às vezes, que não pode estar presente na novena, mas você também faz parte das nossas orações. Eu convido agora você para fazermos juntos nosso ato de consagração. Nossa Senhora do Rocio, Rainha do Céu e da Terra, Padroeira do Paraná, nós vos saudamos, refúgio dos necessitados. Por vossas mãos intercessoras, a misericórdia de Deus jamais faltou. Dai-nos a graça de sermos discípulos de Jesus na busca de vivermos a palavra de Deus. Transformai a nossa vida em um santuário de amor, onde Jesus seja o centro. Consagramo-nos a vós, cheios de confiança. Em vossas mãos renovamos as promessas do nosso batismo. Renunciamos a toda forma de egoísmo para vivermos e convivermos como irmãos. Mãe do Divino Orvalho, que cura e salva, com amor queremos propagar a vossa devoção. Nossa Senhora do Rocio, envolvei-nos em vosso manto de amor e proteção. Mergulhados nos mistérios da encarnação, morte e ressurreição de Jesus, conduzi a nossa vida para o coração de Deus na ação do Espírito Santo. Assim seja. Amém. Agora a bênção da água e dos objetos de devoção. Senhor Deus Todo-Poderoso, fonte e origem de toda a vida, abençoai esta água que vamos usar para pedir o perdão de nossos pecados e alcançar a proteção contra toda a doença. Concedei a Deus que, por vossa misericórdia, jorrem sempre para nós as águas da salvação, para que possamos nos aproximar de vós com o coração puro e ficarmos livres de todo o perigo do corpo e da alma. Abençoai também, Senhor, os nossos objetos de devoção e artigos religiosos. Por Cristo nosso Senhor. Amém. O Senhor esteja convosco, Ele está no meio de nós. Desça sobre você, sobre a sua casa, a bênção de Deus Todo-Poderoso. Pai, Filho e Espírito Santo. Amém. Um grande abraço e fique com Deus.
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1: Rancho 99, de volta. Como é que tá o seu dia? Tudo beleza? Tudo legal? Tá gostando? Então tem mais. Até às 6h30 da manhã, muita música sertaneja no seu rádio. Música sertaneja que você curte, que você gosta, aqui na Paranapanema de Piraju, para todo esse mundão. Para você de Piraju, da região, das estradas, sempre na sintonia com a gente. Pessoal de Sarucaiá, sempre na sintonia. Tejupá, Timburi. Pessoal de Ribeirão Bonito, Taquarituba. Nosso abraço aí a todos aí. Pessoal lá do Iólio, né? Bernardino de Campos, Cerqueira César. Nosso abraço a todos e a música sertaneja não para. 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

0: Sou a Paranapanema, mandando um abraço aqui pros caminhoneiros, né? O James Caminhoneiro, tá lá em Cabralha Paulista, sempre tá por Piraju e sempre ligadão com a gente, né? O Richardão também, né, Richardão? Bom dia. O Marcelão, alô Marcelão Delane, bom dia. O Zezão Caminhoneiro, nosso abraço também ao Jair Caminhoneiro, sempre na sintonia com a gente. Um abraço também pro Adriano, tá lá em Guarulhos, sempre na sintonia com a gente. Seu Ibrahim, lá em Sorocaba, na sintonia com a gente, ele, Dona Maria Rosa. Nosso abraço a todos os pessoal que sempre está com a gente em 99.1 FM e o Rancho 99, que está chegando ao final, hein? 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Mabraco e mãos à obra, que volta, né, em breve aí com mais música sertaneja aqui na 99. Jornal Operação Cidade, primeira edição dessa manhã gostosa pra você.
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4: Na estância turística de Piraju, 6:30. 6:30. Bom dia. Hoje é sexta-feira, 10 de julho de 2026, dia da pizza. As manchetes. Justiça condena a Prefeitura de Águas de Santa Bárbara a indenizar mãe de jovem que morreu após cair de ponte em parque em Águas de Santa Bárbara. Defesa Civil de São Paulo emite alerta de emergência para incêndios. Receita abre concurso, consulta ao lote especial de restituição automática. Santa Casa de Itapeva registra superlotação de 140 na UTI neonatal. Show de Taeme Thiago é hoje, aqui em Piraju. Vereador de Ourinhos, João Vitor, ele retorna ao cargo em Ourinhos. Pai e filhas, duas jovens, morrem em acidente na estrada em Santo Antônio da Platina, norte pioneiro do Paraná. Show de prêmios hoje no Sephora em Piraju. Polícia Civil apreende máquinas caça-níqueis em operação contra jogos de azar em Avaré. Em Piraju, Polícia Civil apreende drogas. Acidente com morte na estrada de Itaí. Isso e muito mais a partir de agora. São 6:32. 6:32. Defesa Civil de São Paulo emite alerta de emergência para incêndios. Uma massa de ar seco e a baixa umidade relativa do ar até amanhã sábado, dia 11, pode inclusive ficar até mais baixo dos 30%, levam a Defesa Civil do Estado de São Paulo a emitir um alerta de incêndio em vegetação. Há previsão de nebulosidade e também chuva fraca isolada e redução das temperaturas em boa parte do território paulista, sábado e domingo, o que reduziria o risco de grandes queimadas. Tempo, né? Mato. A gente está vendo aí o mato seco. Isso pode ocasionar queimadas. Então, a Defesa Civil faz este alerta, chama a atenção de todos. Uma bituca de cigarro que joga aí no mato seco pode causar aí incêndio no mato. São 6:33. Receita abre consulta ao lote especial de restituição automática. A Receita Federal abriu a consulta ao lote especial de restituição automática do imposto de renda da pessoa física. O pagamento será realizado, né, até em 15 de julho, diretamente na conta vinculada à chave Pix do tipo CPF do contribuinte. 6:34, Itapeva. Santa Casa de Itapeva registra superlotação de 140% na UTI neonatal. Em virtude do frio agora também, né, gente? A Santa Casa de Itapeva, interior de São Paulo, que inclusive atende aquela região ali de Itapeva. Não atende só a cidade de Itapeva, atende também a região. A Santa Casa de Itapeva, a unidade de terapia intensiva UTI neonatal, opera com ocupação de 140% da capacidade. Segundo o comunicado divulgado nas redes sociais oficiais deste hospital, a unidade conta com 153 camas, registra taxa geral de ocupação de 95%. A ala de pediatria também atende acima da capacidade, ocupação de 133%. O pronto-socorro da unidade registrou 179 atendimentos relacionados a síndromes respiratórias ao longo de uma semana. Então, olha a criançada, hein? A criançada lotou o Hospital Santa Casa de Itapeva. Os quartos lá, né? Santa Casa de Itapeva com 140% da UTI neonatal lotada em virtude aí desse tempo. Criançada com gripe, é? Criançada aí resfriado. E até esse hospital de Itapeva atende também a região. São 6:35. Botucatu inaugura espaço de apoio aos motoentregadores. Olha que bacana. Botucatu passa a contar com espaço pensando para que possa atender boa parte do dia nas ruas da cidade daqueles motociclistas, os entregadores. A prefeitura de Botucatu inaugurou Roda do Bem, primeiro espaço de apoio aos motoentregadores do município. Localizado na região central da Avenida Brasil, em Botucatu, onde há grande concentração de restaurantes e intenso fluxo de entregas, o local foi criado para oferecer mais conforto, segurança e melhores condições de trabalho aos profissionais que movimentam diariamente a economia de Botucatu. O local conta lá, né, com o apoio, é um local de apoio para os motociclistas, aqueles entregadores em Botucatu. Agora, Ourinhos, vereador João Vitor retorna ao cargo em Ourinhos, 6:36. O vereador João Vitor Gonçalves da Silva, do PP, irmão do prefeito, os dois foram afastados, né? O vereador e o prefeito, só que esse aqui, o vereador, voltou. O vereador João Vitor Gonçalves está autorizado a reassumir sua cadeira na Câmara Municipal de Ourinhos. A decisão foi tomada por unanimidade pela Câmara de Direito Criminal do Tribunal de Justiça de São Paulo, que revogou as medidas cautelares que impediam o exercício do mandato do vereador. Na avaliação dos desembargadores, apesar da investigação criminal continuar em andamento, não há, neste momento, elementos suficientes que demonstrem que a permanência do parlamentar no cargo possa comprometer a apuração dos fatos ou representar ameaça à ordem pública. Então, sendo assim, ele volta ao seu cargo de vereador na cidade de Ourinhos. 6:37. Justiça condena a Prefeitura de Águas de Santa Bárbara a indenizar mãe de jovem que morreu após cair em ponte em parque. O Tribunal de Justiça de São Paulo manteve decisão da primeira vara de Cerqueira César, que condenou a Prefeitura de Águas de Santa Bárbara a indenizar a mãe da jovem que morreu após saltar de uma ponte no Parque dos Lagos. A sentença foi divulgada no dia 8. Segundo aí a Justiça, a decisão, proferida pelo juiz Marcos Rogério Sanches Cruz, reconheceu a culpa concorrente da vítima e fixou a indenização por danos morais em 50 salários mínimos. O caso ocorreu em março de 2024. Segundo a investigação, a jovem Ágata Pétria Rodrigues Carvalho estava sobre uma ponte de madeira e se desequilibrou ao tentar saltar no lago. Uma das tábuas cedeu, fazendo com que ela batesse a cabeça antes de cair na água. Com o impacto da queda, a vítima sofreu uma lesão na coluna e ficou tetraplégica. A Agatha chegou a ser resgatada pelo irmão, foi encaminhada a uma unidade de saúde, mas morreu logo depois. Sendo assim, a família entrou na justiça e, portanto, eles ganharam o caso. São 6:38. 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Hoje é ponto facultativo na Prefeitura de Piraju, mas a coleta de lixo acontecerá normalmente hoje. Então hoje tem coleta de lixo em Piraju. Os postos de saúde e farmácias da Prefeitura estarão funcionando normalmente no dia de hoje. E hoje também tem show de prêmios, hein? A segunda edição da festa do Arena Umuarama é hoje, dia 10, às 19h, show de prêmios e praça de alimentação no Umuarama. E lembrando que hoje também, à noite, às 21h, nós vamos ter no recinto da FECAP em Piraju, show com Taeme Thiago, pelos 24 anos de título como instância turística de Piraju, entrada franca. Antes, às 19h30, haverá o DJ Anderson Moreira. São 6h40.

0: 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Pela festa do Sagrado Coração de Jesus no Jardim Jurumirim, em Piraju, domingo. Domingo, dia 12, a partir das 14h, show de prêmios na Capela do Sagrado Coração de Jesus, no Jardim Jurumirim. R$6.000 em prêmio. A cartela continua sendo vendida ao valor de R$10. A Igreja Assembleia de Deus, uma vida com Deus na Rua dos Músicos, conjunto Sérgio Garcia Tibiriçá, a Igreja do Pastor Galvão, vai realizar bazar beneficente, domingo agora, das 9h às 16h. Peças a partir de R$2 e tem promoção. Você compra uma peça e acaba ganhando outra. 6h41. Aposta única leva prêmio de 41 milhões da Mega Sena. Uma aposta de Divinópolis, Minas Gerais, acertou as 6 dezenas da Mega Sena. Mais de 43 milhões o sortudo vai receber. Já para o sorteio de sábado, o prêmio, né, do sorteio de sábado vai ser aí de mais de 30 milhões. São 6h42, 6h42, encontro de carros antigos em Manduri, neste final de semana, domingo. Vai acontecer domingo, na Orla do Lago, na cidade de Manduri, encontro de carros antigos. Lembrando que é em prol ao Secoman, na cidade de Manduri. 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Vamos pro caminho. Daqui a pouco, daqui a pouco o patrão tá batendo aí, o patrão tá ligando. São 6h44. Amanhã, sábado, tem um bingão da PAI. Amanhã, sábado, show de prêmios da PAI no Recinto da FECAP. E no domingo, tem o almoço. Domingo tem almoço e também tem, né, a roda gigante. Não é roda gigante de sentar, a roda gigante de costela. É, domingo tem roda gigante de costela na FECAP em Piraju. A realização é da PAI. São 6h45, 6h45. Ontem, como dissemos, foi feriado, né? 9 de julho. Revolução Constitucionalista de 1932, feriado também que foi comemorado os 24 anos de Piraju como instância turística. Inclusive, no período da manhã, nós tivemos a solenidade, um ato cívico, em frente ao Paço Municipal, prefeito Francisco Rodrigues, ao prédio da Prefeitura Francisco Rodrigues. Tivemos a fala das autoridades e tivemos também a fala do vice-prefeito Leonardo Tonon e do prefeito Carlinhos Pneus. Vamos ouvir aí o vice-prefeito e o prefeito Carlinhos Pneus, que falaram ontem ao público ali na solenidade no feriado de 9 de julho.
1: Parabenizar todos os paulistas, né, pela Revolução de 32. Piraju foi determinante em 1932 na Revolução. Também sobre a nossa instância turística, o título, 24 anos de instância turística. Só que as pessoas aqui já falaram.

0: muito bem falado sobre tudo isso. Eu peço licença a todos, porque hoje eu gostaria de falar sobre o primeiro ato oficial, prefeito. O primeiro ato oficial com a placa do Paço Municipal, prefeito Francisco Rodrigues. Isso é muito importante, enquanto vereador em 2018, de tantos projetos no Legislativo, o mais marcante talvez seja esse, né? A nomeação no prefeito histórico para a nossa cidade, né? Deixou o seu legado, foi tão importante. E eu desde muito criança, muito jovem, já me inspirava no seu Chico Pipoca, já acompanhava ele como política, sempre gostei da política, cá estou. E isso foi determinante nessa escolha, né? Foi prefeito por 4 mandatos, teve mandatos que teve 6 anos, quando foi aquela virada, se eu não me engano, em 1978, se não me engano, foi para 6 anos, e ele deixou muitos legados aqui, né? Era um prefeito de povo, um prefeito sempre onde ia ao encontro das pessoas, do mais necessitado, e ensinou muitos aqui. Enquanto eu falo, eu percebo no rostinho das pessoas concordando, balançando a cabeça, porque com certeza o seu Chico Pipoca deixou o seu legado e marcou a vida de muitas pessoas aqui, assim como a minha. Então a minha fala vai se resumir a essa singela homenagem, porque o Paço Municipal, enquanto vereador escolhido para ser prefeito Francisco Rodrigues, é até uma singela homenagem daquilo que ele representa para a cidade de Piraju, assim como tantas outras administrações deixaram seu legado, mas nem todos igual ao seu prefeito, ou ao seu Chico Pipoca, nosso querido e saudoso Francisco Rodrigues. Muito obrigado, era isso hoje.
1: Neste momento, gostaríamos de convidar para fazer o uso da palavra o nosso prefeito Carlos Alberto Camargo Lima, Carlinhos Pinheiros. Por gentileza. Muito obrigado também à presença da primeira-dama, senhora Carmen.
2: Bom dia a todos. Uma grata satisfação no amanhã estar hoje aqui no Paço Municipal fazendo e realizando e participando, nós que só nós, todos os envolvidos nesse ato cívico. Todos comentaram sobre a Revolução, mas a gente também trouxe aqui algumas palavras. Senhoras e senhores, autoridades, vereadores, representantes das forças de segurança, familiares dos ex-combatentes, queridos cidadãos pirajuenses aqui presentes. É com grande honra que participo dessa cerimônia em homenagem à Revolução Constitucionalista de 32, um dos capítulos mais importantes da história do Estado de São Paulo e do Brasil. A Revolução de 32 representa a coragem, o patriotismo e a luta pela democracia, pela Constituição e pelo fortalecimento das instituições. Muitos homens e mulheres deixaram suas famílias e dedicaram suas vidas em defesa desses ideais, construindo um legado que deve ser lembrado e respeitado por todas as gerações. Piraju tem um lugar de destaque nessa história. Nossa cidade contribuiu com bravos cidadãos que participaram desse movimento, demonstrando um espírito de união, coragem e amor pela terra. Preservar essa memória é valorizar aqueles que ajudaram a escrever a história do nosso Estado e do nosso país. Nesse momento de reflexão, também celebramos uma data muito especial, os nossos 24 anos da conquista do título da Estância Turística de Piraju, um reconhecimento que transformou o nosso município, impulsionando o desenvolvimento, fortalecendo o turismo, gerando oportunidades e valorizando nossas belezas naturais, nosso rio Paranapanema, nossa cultura e nossa hospitalidade do povo pirajuense. Nessa comemoração, prestamos uma justa homenagem ao inesquecível ex-deputado Salim Coyatti, cuja atuação foi decisiva para a conquista desse título tão importante para a nossa cidade. Sua dedicação, compromisso e carinho por Piraju jamais serão esquecidos. Seu trabalho permanece vivo em cada investimento, em cada visitante que recebemos e em cada conquista proporcionada pelo turismo. E não só Piraju, nessa data também estaria sendo contemplada Avaré e Paranapanema, e Piraju sendo também parte disso. A todos que fizeram desta caminhada, nosso profundo reconhecimento, e a cada cidadão de Piraju, reafirma o compromisso da nossa administração de continuar trabalhando para preservar nossa história, fortalecer o turismo e construir uma cidade cada vez melhor para as presentes e futuras gerações. que o exemplo dos heróis de 1932 e o legado daqueles que contribuíram para o desenvolvimento de Piraju inspire todos nós a seguir, unidos com coragem, responsabilidade e amor por nossa terra. Parabéns, Piraju, pelos seus 24 anos como estância turística, sendo dos nossos 146 anos, 24 de estância. Só no final do término aqui para encerrar, não poderia deixar de agradecer aqui todos os nossos diretores, assessores, pessoas envolvidas nesse simples ato, mas muito histórico. A nossa banda, ao nosso maestro Carcelo, que faz as coisas acontecerem justamente com o Dino, através do Renato do Turismo também, e entre outros. Eu deixo aqui meu muito obrigado, que Deus abençoe o Piraju e o nosso povo pirajuense, em memória do nosso saudoso Francisco Rodrigues. Muito obrigado.
3: Palavras aí do prefeito de Piraju, Carlinhos Pneus, na solenidade ontem pela manhã. E depois o Carlinhos Pneus, juntamente com o Leonardo Nunes, estiveram no recinto da FECAP. Chegou novos brinquedos lá para as crianças que estão sendo instalados, né? Os últimos brinquedos do recinto da FECAP estão ainda sendo instalados, mas eles não vão poder ser utilizados nesses próximos dias, porque está concretando ainda o piso lá. Então a criançada vai chegar na FECAP e vai se encantar com os brinquedos lá que chegaram, hein? Eles vão se encantar com os brinquedos que chegaram, mas por enquanto ainda não pode usar, porque foi concretado ontem. Vai ficar alguns dias lá para curar, para secar, né? E o prefeito depois também esteve lá do palco de shows, ao lado do Leonardo, nosso vice-prefeito, acompanhando os preparativos para o show de hoje à noite com entrada franca. Tá aí, Thiago, hoje à noite no recinto da FECAP com entrada franca. São 6 horas e 53, 6h53. Após o intervalo, as informações da polícia.

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1: 6h53.
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2: Paraná, 6:59, as informações da área policial.
3: Polícia Civil prende traficante em Piraju. A Polícia Civil, por meio da Delegacia de Polícia de Piraju, prendeu em flagrante, na última quarta-feira, um homem de 35 anos, acusado pelo crime de tráfico de drogas. A prisão foi resultado de uma investigação que, inicialmente, apurava um crime patrimonial e que, durante o desenvolvimento das investigações, revelou indícios de prática de comercialização de drogas. As investigações tiveram início após o rastreamento de um aparelho celular subtraído em ocorrência anterior. A análise das informações obtidas pela polícia permitiu aos agentes identificar pessoas que tiveram contato com o celular, direcionando as investigações até um endereço localizado em um bairro de Piraju, onde os investigadores deram continuidade aos trabalhos. Durante a ação, os investigadores abordaram um homem nas proximidades do imóvel alvo das diligências. Na sequência, foram realizadas buscas na casa, oportunidade em que foram localizadas substâncias entorpecentes e outros elementos que reforçaram os indícios da prática de tráfico de drogas. A polícia apreendeu 120 gramas de drogas, entre maconha, cocaína, haxixe, além de R$20 em dinheiro, também uma máquina de cartão e materiais comumente utilizados para fracionamento da droga. O homem foi preso. Em Avaré, Polícia Civil apreende máquinas caça-níqueis em operação contra jogos de azar em Avaré. Duas pessoas de Avaré foram levadas à delegacia de Avaré para prestar depoimento. A polícia apreendeu máquinas caça-níqueis e equipamentos eletrônicos durante a operação de combate a jogos de azar na cidade de Avaré. Caminhoneiro morre em acidente na rodovia em Itaí. Na manhã de ontem, quinta-feira, dia 9, na rodovia Raposo Tavares, SP-270, zona rural de Itaí, um caminhão conduzido por um motorista de 39 anos teria cruzado a pista em local proibido. Foi durante a forte neblina da manhã de ontem e o seu caminhão foi atingido por outro caminhão. O motorista de 39 anos foi socorrido ao hospital de Avaré, mas infelizmente veio a óbito. O motorista do outro caminhão não ficou ferido. Pai e filhas morrem em acidente na rodovia de Santo Antônio da Platina. Este acidente ocorreu na noite da última quarta-feira, dia 8, por volta de 18h50, pela BR-153, perto do posto Santa Rita, ou ainda na chamada Serra do Palmital, município de Santo Antônio da Platina, norte pioneiro do Paraná. Ocorreu uma colisão frontal envolvendo um caminhão com semi-reboque baú e um veículo Gol, placas de Santo Antônio da Platina. O caminhão seguia sentido Jacarezinho e o carro Gol já estava chegando na cidade de Santo Antônio da Platina. Com o impacto, o Gol rodou na pista e saiu para o lado direito. Os três ocupantes do Gol, sendo o pai e duas filhas, morreram no local. O pai tinha 62 anos e as filhas, 15 e 8 anos de idade. São da cidade de Santo Antônio da Platina. Morreram o motorista, pai Américo Teodoro Ferreira, de 63 anos, e as filhas Ana Lívia Ferreira da Silva, de 7 anos, e ainda Sofia Ferreira da Silva, de 14 anos. Moradores no bairro Aparecidinho, em Santo Antônio da Platina. O motorista do caminhão é de Goiás, mas o caminhão tem as placas de Santa Catarina. Ele não sofreu ferimentos. Caminhão tanque carregado com soda cáustica tomba na rodovia próximo a São Manuel. Na madrugada de ontem, pela rodovia Marechal Rondon, município de São Manuel, um caminhão carregado com soda cáustica, produto químico altamente corrosivo e tóxico, tombou. O motorista não se feriu. A carga também não vazou. Moto é flagrada a 188 km por hora na estrada de Santa Cruz do Rio Pardo. A polícia rodoviária flagrou diversos motoristas trafegando acima da velocidade permitida durante a operação controle de velocidade realizada ontem pela rodovia Castelo Branco SP-280 em Santa Cruz do Rio Pardo. O caso mais grave foi de um motociclista que passou a 188 km por hora. Ele foi multado. A apreensão de droga pela rodovia de Guarantã. Na madrugada de ontem, pela rodovia de Guarantã, a polícia abordou um carro e localizou 334 quilos de maconha e 15 quilos da droga skunk. O motorista foi levado ao plantão policial de Guarantã. A apreensão de produto contrabandeado pela rodovia de Ourinhos. Na manhã de ontem, por volta de 6 horas, a polícia rodoviária, em fiscalização pela estrada de Ourinhos, parou um veículo Gol, conduzido por uma mulher de 26 anos, e localizou, no porta-malas, 177 produtos contrabandeados, eletrônicos sem documentação fiscal, entre óculos de realidade, tablets, celulares, receptores de canal. A mulher de 26 anos foi conduzida ao plantão policial. Polícia Rodoviária apreende mais de 4 toneladas de maconha em Santa Cruz do Rio Pardo. Esta apreensão ocorreu na tarde de quarta-feira, dia 8, por volta de 15h20, pela rodovia de Santa Cruz do Rio Pardo. A equipe TOR abordou um caminhoneiro e localizou no caminhão mais de 4 toneladas de maconha. O caminhoneiro de 34 anos confessou ter deixado o caminhão em Bataguaçu, Mato Grosso, onde a droga foi carregada, e que entregaria no bairro do Brás, em São Paulo. Ele foi preso por tráfico de drogas. Participação do repórter Marcos Fernandes.
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Bom dia, começando mais uma manhã de sucesso para vocês aqui na Paranapanema FM. Hoje, sexta-feira, dia 10 de julho de 2026. Por aqui a nossa manhã, vocês já sabem, será incrível mais um dia, não é? A todos vocês que estão por aí, claro que nós já temos várias mensagens, já que eu falo com vocês, né? 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São 7 horas e 25 minutinhos e tá chegando o sucesso pra vocês de Red Hot Chili Peppers com By The Way.

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1: Bom dia com Red Hot Chili Peppers, aqui na 99, by the way. Bom, são 7 horas e 30 minutinhos a todos vocês por aí. Muito bom dia, obrigada já por todas as mensagens, né? 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São 7 horas e 32 minutinhos aqui no nosso relógio. Nós vamos para um rápido intervalo, mas já já eu tô voltando, então, ó. Aguenta aí que já já eu tô de volta.
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3: Olá, mulherada linda. Eu sou a Andressa Pires e o Toque de Mulher chegou com a sua companhia. Tô super animada pra esta parte, cheia de dicas especiais. Pra começar, que tal pensar no silêncio? No dia a dia corrido, alguns minutos longe do celular ajudam a organizar a mente e trazem clareza emocional. Faz um bem danado. E falando em bem-estar, a gente precisa ficar de olho nas relações. Nem toda reconciliação é saudável, viu? Se o parceiro não assume a responsabilidade pelos erros, as promessas não mudam o comportamento, ou você sente mais ansiedade que paz, atenção! Sua saúde emocional vem em primeiro lugar. Para equilibrar, que tal uma dica para se cuidar e fazer novas amizades? Participar de um clube de leitura é sensacional. Você lê mais, descobre livros incríveis, desenvolve o pensamento crítico e conhece gente nova. Muitas mulheres amam esses momentos. Fica ligadinha, porque no Toque de Mulher tem sempre um papo bom. Já volto rapidinho com mais dicas pra gente por aqui.
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4: Bom dia, pessoal, de volta com Manhã de Sucesso para vocês e agora começando o nosso horóscopo. Vocês sabem, o primeiro signo do dia é o signo de Áries. E os arianos, né, fazem aniversário do dia 21 do 3 a 20 do 4. Bora lá então. Sextou com ótimas notícias para o seu bolso. A chance de comprar algo que você já desejava um bom tempo para a sua casa. Ligue suas antenas, porque a chance de fechar negócios lucrativos, de dar uma turbinada na carreira e até negociar um aumento tem tudo para crescer hoje. E aí, a cor do dia para você do signo de Áries é amarelo-ouro. Agora a gente fala com taurinos que fazem aniversário do dia 21 do 4 a 20 do 5. Vai sobrar pique para correr atrás das suas obrigações e deixar tudo em ordem. As

0: grana extra pela manhã. Ainda mais se você ouvir a sua intuição para identificar melhor as oportunidades. Depois, agir de maneira reservada no trabalho e escolher as palavras com cuidado será a melhor pedida. A lua brilha em seu signo à noite e deixa tudo mais leve, renovando seu ânimo e prometendo boas oportunidades para se divertir. Só evite atritos em casa no finalzinho da noite, geminiano. A cor do dia para vocês é preto. E este foi o nosso bloco do horóscopo, né?
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0: Daqui a pouquinho tem mais horóscopo para vocês, pessoal. Bom dia, primeiramente, né? Hoje aí, dia 10 de julho de 2026. Sexta-feira, graças a Deus, vocês... Bom, que folgaram ontem, né? Acredito que a maioria das pessoas estão animados, animadíssimos. Hoje tem show, né? Da Tayane Thiago lá na FECAP. Conta aí pra mim, vocês vão? Quem será que eu vou encontrar por lá, hein? Ai, ai, ai, pessoal, são 7h42 aqui na Paranapanema FM. 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Vamos seguindo com a nossa programação aqui na Paranapanema FM, vocês já sabem, né? Manda aí sua mensagem, manda aí seu bom dia e vem curtir com a gente. Aqui é a melhor programação e o melhor som do seu rádio. Manda aí também o seu bom dia. Ó, vamos aproveitar que tá todo mundo por aqui, já mandar aquele bom dia especial pra galera. Com a gente sempre o seu Paulo, Paulo da Silva, mandando aquele alô especial.
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0: Desejando uma excelente sexta-feira e um final de semana maravilhoso. Quem mais tá por aqui? Dona Sônia Campos, é claro, minha amiga de todas as manhãs, queridíssima. Deixa eu ver também. A Dona Isabel Cristina tá mandando aquele alô especial porque tem alguém fazendo aniversário hoje. Vamos dar um alô? Olha só, ela falou: bom dia, Débora. Gostaria de anunciar o aniversário do meu irmão Carlos Alberto de Jesus. Parabéns da esposa, Isabel, dos filhos, dos genros, das noras, das netinhas, de todo mundo, da mamãe, Dona Lídia, em especial também da irmã Isabel Cristina de Jesus. Seu Carlos Alberto, meus parabéns para você. Deus te abençoe muitos e muitos anos de vida, né? Que você possa aproveitar cada vez mais o seu aniversário e os dias também, né, pessoal? Quem mais tá aqui com a gente é o Ronaldo lá de Araçatuba, falando aí parabéns para vocês. É claro, a programação da 99 é a melhor. E sabe o que mais tá chegando para vocês? Nós vamos com o Despacito de Justin Bieber e Daddy Yankee. Sucesso internacional na 99.

Justin Bieber e Daddy Yankee aqui na 99 com Despacito. 7h50 na Paraná Panamá FM. Bom dia.

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10: De volta com Manhã de Sucesso para vocês na Paranapanema FM, são 7 horas e 56 minutos. E agora tem mais um bloco do horóscopo para vocês, então, pessoal do signo de Câncer, prestem atenção. E lembrando que a gente já está, né, na fase aí do signo de Câncer, que o pessoal que faz aniversário do dia 21/6 a 21/7. Já acaba também, tá bom? É um bom dia para expandir os seus horizontes, embarcar em um projeto novo e deixar a rotina de lado. Tarefas que podem ser realizadas junto com os colegas devem correr melhor. O contato com a galera promete novidades ao longo do dia, mas a lua entra em seu inferno astral à noite e o seu pique vai cair um pouquinho. É melhor prestar atenção ao seu sexto sentido e fugir de fofocas no finalzinho da noite. A cor do dia para você do signo de Câncer hoje é dourado, tá? Agora eu falo com leoninos que fazem aniversário do dia 22/7 a 22/8. Se está de olho em uma promoção, aumento ou novo emprego, mexa os pauzinhos dos bastidores pela manhã e mantenha boas novas em segredo por enquanto. A sua confiança tem tudo para crescer e é um bom dia para correr atrás dos seus maiores objetivos no trabalho, além de fazer planos ambiciosos. E a cor do dia para você do signo de Leão hoje é laranja. E para finalizar, agora eu falo com virginianos, pessoal do aniversário do dia 23/8 ao dia 22/9. Sua facilidade para agir em equipe segue em destaque, sinal de que tarefas que envolvem outras pessoas correm melhor nesta sexta-feira. Viagem ou estudos contam com ótimas energias e será divertida adquirir novos conhecimentos e até começar um curso. A interação com os colegas e amigos também se destaca pela manhã e você pode aproveitar para marcar algo com o pessoal mais tarde. A cor do dia para você do signo de Virgem hoje é azul claro. Este foi mais um bloco do horóscopo, daqui a pouco tem mais.
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10: 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Bom dia! 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
10: 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Valeu, Rômulo, valeu, Cleide, a Lady, o Alan, a galera toda por lá na Drogaria São Paulo. São 8 horas e 1 minutinho, sabe o que tá chegando pra vocês? Tem sucesso, sim, internacional, tem Jennifer Lopes com On The Floor. Inclusive, bom dia aí pra Evanusa, um beijão, Evanusa.

0: J-Lo aqui na 99, Pitbull com sucesso On The Floor. Sucesso internacional na Paranapanema FM. São 8 horas e 6.
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0: 8 horas e 7 minutos na 99.
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0: De volta com Manhã de Sucesso para vocês, na Paranapanema FM, são 8h14. Vamos lá, dando sequência à nossa programação e ao nosso horóscopo. Chegou o momento tão esperado do pessoal do signo de Libra. Librianos, bom dia, pessoal do aniversário do dia 23/9 a 22/10. Logo cedo, o astral estará mais positivo para correr atrás de um novo trabalho, buscar uma promoção ou até fazer ajustes nos seus planos a longo prazo. A cor do dia para você ir do signo de Libra é creme, tá bom? Agora eu falo aqui com escorpianos que fazem aniversário do dia 23/10 a 21/11, né? Logo cedo pode ser melhor se unir aos colegas se precisa finalizar um projeto que envolve pessoas ou que exige viagens. Parcerias ou sociedades têm boas chances de se tornar um sucesso. E a cor do dia para você ir do signo de escorpião hoje é lilás. Para finalizar, nós vamos falar aqui com sagitarianos que, assim como eu, fazem aniversário do dia 22/11 ao dia 21/12. Se você quer se cuidar melhor ou trocar os seus hábitos por escolhas mais saudáveis, fazer isso pela manhã será a melhor pedida. Talvez seja preciso redobrar o empenho para dar conta do trabalho todo. e isso aí vai cair no seu colo de uma vez. Ajustes ou mudanças nas tarefas correm melhor pela manhã também. E a cor do dia para você do signo de Sagitário hoje é branco. Este foi o nosso horóscopo, daqui a pouco tem mais.
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0: Vamos dando sequência à nossa programação aqui na Paranapanema FM. São 8 horas, 15 minutos por aqui. 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Tá bom, pessoal? Vamos dando sequência por aqui. 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
0: 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Valeu, Samir! Bom dia, olha só, tem mais sucesso chegando. Vamos de Panda, Porcelanato. Pra vocês que não foram no show dele ontem lá em Jacarezinho, né? Tá aí, ó. Porque...

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4: Olá, minhas queridas. Que bom ter você aqui de novo, juntinha com a gente no Toque de Mulher. E nessa parte do programa, a gente vem cheia de dicas pra você que quer se cuidar de dentro pra fora, viu? E a dica de agora é pra gente parar e pensar um pouquinho na nossa saúde emocional. Porque, né, a gente cuida da pele, do cabelo, faz check-up, mas muitas vezes esquece de cuidar do que vai aqui dentro, da nossa cabecinha e do nosso coração. Aquele cansaço constante, a irritação fácil ou até uma vontade de chorar sem motivo aparente são sinais de que o emocional tá pedindo um carinho, uma atençãozinha. O convite é simples, amiga. Vamos tratar a saúde emocional com a mesma seriedade que a gente trata o corpo. Dormir melhor, conversar com quem a gente confia e permitir dias mais leves fazem toda a diferença. Um toque de carinho pra você. E olha, não sai daí não, porque a gente já volta rapidinho com mais dicas e muita energia boa aqui no Toque de Mulher.
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1: De volta com Manhã de Sucesso para vocês, na 99, são 8 horas e 26 minutos. E agora nós vamos com mais um bloco e o último bloco do nosso horóscopo, tá legal? Vamos falar então com capricornianos, pessoal do aniversário do dia 22/12 ao dia 20/1. A cooperação será mais fácil logo cedo, seja com colegas ou outros profissionais. Também pode ter ótimas ideias agora, já que a sua mente estará fervilhando. A sorte estará ao seu lado, os relacionamentos contam com ótimas energias pela manhã, então a diversão também está garantida até o início da noite. E a cor do dia para você aí do signo de Capricórnio hoje é prata, tá? Lembrando a vocês que hoje, sexta-feira, tem sorteio também, tá bom? Então, ó, todo mundo que tá mandando mensagem já tá participando. Falando agora com aquarianos que fazem aniversário do dia 21/1 a 19/2. Amanhã tem tudo para ser muito produtiva, ainda mais se você aliar-se, né, com o bom senso e foco extra na hora de encarar as tarefas. Depois, o que puder ser feito em home office ou que tenha relação com produtos e serviços para o lar vai deslanchar melhor. A cor do dia para você do signo de Aquário hoje é verde claro. E por último, a gente fala aqui então com piscianos que fazem aniversário do dia 20/2 ao dia 20/3. Tá bom? A comunicação será o seu maior trunfo, ainda mais se você mostrar ideias criativas pela manhã. Então, explore seu raciocínio rápido e resolva qualquer serviço que exige deslocamento rápido ou um bom papo para ser finalizado. A cor do dia para você de peixes hoje é verde. E este foi mais um bloco do horóscopo. Amanhã tem mais.
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1: Manhã de sucesso pra vocês aqui na Paranapanema FM, 8 horas e 29 minutos. 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Ô, oh, delícia, hein? Olha, a boca chega a salivar, hein, turma? Vamos dando sequência aqui à nossa programação para você que está por aí. Bom dia, obrigada pelas mensagens, obrigada pelo bom dia. Hoje, como eu disse pra vocês, tem um sorteio de uma pizza mais um refri 2 litros lá do Thaís Supermercados. O Samir tá por aqui, bom dia, Samir. Quem mais também? É o meu amigo Beto. Oi, Beto, bom dia pra você também.
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1: Ah lá, o Ismael Galdino de Lima. Ismael, bom dia pra você. Obrigada aí pela audiência, pelo carinho sempre. Todo mundo ligadinho aqui comigo, só falta você, né? 998-330610, número do nosso WhatsApp por aqui. E tem Murilo Rufis, Zeneto e Cristiano com Veneno.
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7: Manhã de sucesso pra vocês na Paranapanema FM. Agora são 8 horas e 41 minutos. Pessoal, bom dia. Vamos então às informações dessa sexta-feira, tá? Hoje, dia 10 de julho, né, de 2026. E olha, comemoramos pouco o que conquistamos e exigimos muito do que ainda falta. De vez em quando, vale parar, olhar para trás e reconhecer. Isso aqui eu construí. E isso não é arrogância, né? Gente, vamos lá, então. Vamos entender um pouquinho uma das polêmicas, né, que marcou presença aí neste último feriado. Vamos lá, então. Olha aqui, o Procon está de olho nos PlayStations. Desde o mês passado, quando a Sony anunciou que iria parar de fabricar jogos em disco para o PlayStation a partir de 2028, uma onda de protestos pelo mundo surgiu. Por aqui, houve até pedido de investigação enviado pela deputada Erika Hilton à Secretaria Nacional do Consumidor. Agora, em resposta, o Procon...

0: 53% a mais nas vendas digitais dos seus próprios jogos. A companhia avisou a desenvolvedoras que será possível encomendar novas tiragens físicas. Porém, mesmo após o fim da produção de novos títulos, né? O formato desse processo ainda não foi detalhado. Caso segue em análise na Senacom em nível federal, hein, pessoal? Essa é a nossa informação de hoje e agora nós vamos com a previsão do tempo.
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0: Uma curiosidade para vocês que hoje é o dia da pizza, né? E se vocês não sabiam, o Brasil é o segundo maior consumidor dessa iguaria italiana, né? São Paulo, Minas Gerais e Rio Grande, aliás, e Rio de Janeiro estão entre os estados que mais produzem a pizza aqui no nosso país, no Brasil, tá legal? Vamos lá então com a previsão do tempo, pessoal. Hoje, sexta-feira, dia 10, máxima de 26 graus e a mínima de 13. Previsão aí de dia ensolarado com nevoeiro apenas, tá? Para amanhã, sábado, dia 11, máxima de 27 graus e a mínima de 14, com a previsão de sol e algumas nuvens durante o dia. Para domingo, dia 12, máxima de 24 graus, a mínima é de 16 e a previsão é de sol e muitas nuvens durante o dia. E também aí tem 3 milímetros de chuva previstos, tá? E agora, essa foi a nossa previsão do tempo para este restinho de semana. Muito obrigada a todas as mensagens de todos vocês. Pessoal que mandou mensagem, mandou bom dia, já tá participando do sorteio da pizza mais o refri 2 litros lá do Thaís Supermercado. Sabe quem também tá aqui comigo? Olha só. Deixa eu ver. É a avó do Matheus Henrique Rodrigues Liberado. Ele vai fazer 7 aninhos dia 12, lá no domingo. E ela gostaria muito que ele fosse sorteado. Pode deixar que ele já está aqui participando no nosso sorteio, viu? Muito obrigada pelo carinho. Quem mais tá aqui com a gente mandando aquele bom dia? Mas o que especial é a Neide Diamantino. Oi, Neide, bom dia pra você, um beijão. Obrigada pelo carinho, pela mensagem, tá? E agora nós vamos para um rápido intervalo, mas logo, logo eu tô voltando. Então, ó, aguenta aí, tá?
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5: Manhã de sucesso pra vocês com sucesso aqui na Paranapanema FM. Tem mais música chegando. Tem Marcos e Fernando com Henrique e Juliano com Trocaria Tudo.

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1: Manhã de sucesso pra vocês na Paranapanema FM. Nós chegamos ao fim de mais uma programação aqui pra vocês. Muito obrigada por todas as mensagens e por todo mundo que participou aqui comigo hoje, né? Bom, quem vai levar pra casa a pizza mais o refrigerante 2 litros lá do Thaís Supermercados é o Alexander, né? Inácio. Ele mandou mensagem aqui pra gente, participou e ele tá lá na obra no Castilhão, hein? Meus parabéns, Alexander. Obrigada por todos que participaram. Vocês sabem, né? Sempre tem sorteio por aqui, então fiquem ligadinhos, tá? Logo mais a gente tá de volta. Continuem ligadinhos na nossa programação. Tem Estação 99 já pra vocês e muito mais, tá bom? Um agradecimento mais do que especial também a todos os nossos parceiros e patrocinadores. E amanhã eu estarei de volta a partir das 7 horas da manhã. Tchau, tchau, galera. Fiquem com Deus e até mais.

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0: 8 da manhã, 58. Bom dia, bom dia, bom dia. Começando mais um Estação 99, depois da Débora Aureliano. Com manhã de sucessos, tá chegando o Estação 99 comigo, Cris Silveira. Onde quer que você esteja, meu senhor, minha senhora, meu amigo, minha amiga, seja muito bem-vindo, seja muito bem-vinda. E hoje, sexta-feira já em turma, o dia mais esperado da semana, sexta-feira de festas juninas aqui na cidade e também toda a nossa região. Hoje, sexta, dia 10 de julho de 2026. Estação 99 no ar com muita música boa, bate-papo bom, tem prêmios, hoje tem vários prêmios, tem você aqui, tem interatividade. 8h59, que Deus abençoe grandemente a tua vida, que Deus abençoe grandemente a tua manhã, com a graça de Deus e de nosso Senhor Jesus Cristo. Vamos que vamos, hein? Pra frente, pra cima, sempre juntos. Tá chegando a mensagem de hoje, a mensagem do dia com Odelair Verdim.
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2: Sexta-feira, mais um dia em nossas vidas, mais um dia que Deus nos presenteou. Bom dia, Cris, bom dia, ouvintes. Eu trago para vocês a mensagem do dia. Cada novo dia é uma oportunidade para começar de novo, para superar desafios e para fazer valer a pena. Aproveite este dia com toda a sua força e determinação. Faça o seu melhor. Acredite, vá em frente. Você já é um vencedor.
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0: 9 da manhã, bom dia, bom dia, bom dia. Luciano Camargo aqui no Estação 99, na mensagem de hoje, na mensagem do dia. Por que ele vive?

0: 9 da manhã, 5 minutos, bom dia, bom dia, bom dia. O Luciano Camargo, lá da dupla com o Zezé, Zezé de Camargo e Luciano. O Luciano agora seguindo carreira solo na música evangélica. Claro que ele realiza alguns shows com o irmão ainda, com a dupla Zezé de Camargo e Luciano. Mas a carreira do Luciano agora é uma carreira evangélica. Luciano Camargo, por que ele vive? 9:06, agora a mensagem do dia, a mensagem de hoje aqui na 99.fm. Bom dia.
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1: 9 da manhã, 15 minutos. Bom dia. Bom dia, bom dia. O padre Fábio de Melo aqui na 99.fm. A Maria Aparecida ouve a gente todas as manhãs, está aqui na sintonia, aqui na Francisco Alves de Almeida, na Várzea. Oi, Maria Aparecida, bom dia, obrigado pelo carinho da audiência, obrigado pela sintonia de todas as manhãs. E ela pediu para ouvir uma música do padre Fábio de Melo. Tá ouvindo, tá acompanhando aqui com a gente. Meus amigos e amigas aí da Vila Nova América, Várzea, as Sombras do Paraíso, Vila Pérgamo, Vila São Pedro. Meus amigos aí da região ali da Escola do SESI, né? A galera toda aí, um ótimo dia, obrigado pelo carinho da audiência. Maria Aparecida, que Deus abençoe grandemente a sua vida. Bom dia, Padre Fábio. 9 da manhã, 16, eu descansarei.
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4: Olá, mulherada linda do meu coração. Que alegria ter você de volta aqui no Toque de Mulher. Que tal uma dica pra mudar a cara do seu dia, hein? Muitas de nós acordam naquela correria, né? Café rápido, filhos, trabalho, trânsito. Mas eu tenho um convite para você. Experimente acordar só 10 minutinhos mais cedo. E nesses 10 minutos, faça algo só seu. Pode ser um alongamento na cama, tomar seu café olhando a janela ou ouvir aquela música que você ama. Não é luxo não, viu? É estratégia pura. Essa pequena pausa muda completamente o tom do seu dia. Te dá um fôlego, uma tranquilidade. E olha, fica ligadinha que o Toque de Mulher já volta com a próxima parte, cheia de mais insights pra gente.
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0: 9 da manhã, 24. Bom dia, bom dia, bom dia. Milton Nascimento aqui no Estação 99. Caçador de mim. Nove e 25, não perca, agora acerta o relojão, hein? E amiga Suzana, oi Suzana, obrigado pelo carinho da audiência. Teto 2, alô Teto 2, Teto 1, bairros vizinhos, bom dia turma. A Suzana pediu, tá ouvindo maravilhosa canção na voz do maravilhoso Milton Nascimento. Caçador de mim. E a Suzana mandou, Cris Silveira, tem sorteio, coloque eu aí. Tem sim, viu, Suzana? Vamos que vamos liberar. Ô, produção, pode liberar já aqui? Pode. Vamos liberar o nosso WhatsApp nesta manhã maravilhosa, quente, de céu azul, aqui na maravilhosa, belíssima instância turística de Piraju, para toda a nossa região. Vamos liberando o nosso WhatsApp, 998-33-0610. Manda aí teu nome, de onde você tá ouvindo a gente, manda um Cris, eu quero, e tá valendo para você, tá bom? Repetindo, 998-33-0610, manda Cris, eu quero, e boa sorte, tá? Olha, hoje tem o dia mais esperado da semana. Hoje é sexta-feira, né, não, gente? 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Alô, Pri, alô, Marcinho, bom dia, bom dia. 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Ô Marcinho, manda uma marmita pra nós aí, já. Já vai reservando. Já não, porque é 9h27 ainda. Começa 11 da manhã, então tem um marmitex grande pra você, mais refrigerante. Olha só, vocês ouviram o cardápio aí, né? 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Ô Cris, eu não quero pegar o marmitex, não. Quero almoçar lá no Explosão. Tá valendo também, hein? 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Bom dia, Bianca. 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Alô, turma aí do Pet Prime Studio na Major Mariano. É aqui no centro da cidade, viu, gente? Tá, um ótimo dia pra você. 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
0: E mais que tem hoje, Cris Silveira? Hoje tem festa junina no Sephora, hein, turma? Ei, lá no antigo Moarama. Lá na quadra do Moarama, hoje tem festa junina, uma das maiores da cidade e de toda a nossa região. Grande festa hoje. E hoje, olha, dá sorte, teve gente que já ganhou cupom aqui, ganhou a cartela do bingo aqui comigo e ganhou o prêmio principal. Tem gente que já ganhou cartela aqui da rádio, ganhou um prêmio lá de cinquina, de cartela cheia. Hoje tem 5 cartelas para vocês. 5. 5 cartelas. 4, é isso? 4? Tá bom, produção. 4 cartelas. 2 casais, né? Quem ganhar, olha, quem ganhar leva 2. Vai, já vai com alguém, né? Já vai lá para concorrer aos prêmios hoje. Os prêmios lá da festa do Moarama. 4 cartelas para 2 pessoas. Cada um leva 2 cartelas hoje. E quem sabe não fatura o prêmio principal hoje desta grande festa lá no Moarama. Tem mais ainda? Tem sim. Hoje tem o kit degustação da Florença. Olha, todo mundo ama esse prêmio. É o prêmio mais esperado da semana. É uma caixa. Atenção, uma caixa cheinha de lanches. Embora o nome seja kit degustação, o lanche daquele serve 2 pessoas tranquilamente, é enorme. São 6 lanches, 2 x-saladas, 2 x-burger, 2 x-bacon, mais 0,5 kg de fritas, refrigerante 2 litros. Então, manda pra cá, quem sabe não é hoje que você fatura o kit degustação da Florença, o mais esperado, prêmio que todo mundo quer, todo mundo deseja. 998-33-0610. 998-33-0610. Kit degustação da Florença. 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Baguete recheada, refrigerante lá da Bela Ville. Cartelas do bingo lá do Sephora do Moarama. Ah, que mais? Tem o banho lá da Pet Prime pra você. Então participe, 998-33-0610. Manda aí, Cris, eu quero. E boa sorte. 9:33 agora.
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9 da manhã, 41. Bom dia, alô, minha amiga Tamires. Obrigado pelo carinho da audiência, tá no Eldorado. Tudo bem do Eldorado, um ótimo dia pra vocês, Eldorado. O tropical, a região toda aí, já falamos agorinha do teto 1, do teto 2. Bom dia, viu, turma? Ô, Tamires, boa sorte pra você. Tomara que você que seja premiada, tá? Obrigado pelo carinho da participação. Ela pediu o Vando, tá ouvindo? Chora, coração. 9h42, você não participou ainda, tá esperando o quê? 998-33-0610. 998-33-0610. O teu nome, de onde você tá ouvindo a rádio, hoje tem kit degustação da Florença. Quem sabe não é hoje essa caixa cheinha de lanches, 2x saladas, 2x burger, 2x bacon, meio quilo de fritas,

0: 99 estará lá com sorteio de prêmios lá da Pet Prime, viu? Já já a Bianca fala com a gente, tá? Aí pode ser que você fature um banho hoje pro seu melhor companheiro, melhor amigo, hein? Meu amigo tutor, minha amiga tutora, participe. 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É pra galera essa, hein? A baguete recheada, refrigerante 2 litros lá da Bela Vila e do meu amigo Luiz. Também tem hoje marmitex maravilhoso, o almoço, você que escolhe, marmita grande ou almoço lá. 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Alô, Marcinho. Alô, Priscila. Bom dia. Também tem cartelas hoje lá do Bingão do Cefor. Eita, coisa boa, hein, turma? Cefor, grande festa. Uma das maiores de toda a nossa região. Todo mundo convidado, hein? Olha, tem 4 cartelas. Tá? Duas pessoas, cada uma leva 2 cartelas do Cefor. 9h44 por aqui, somente as melhores todas as manhãs, Drogaria São Paulo. 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
0: 9h45, bom dia.
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0: 9 da manhã, 58, não perca, agora certo o relojão, 9h58, Marisa Monte, aqui no Estação 99. Quem tá curtindo a gente nessa manhã é a Ângela. Oi, Ângela, bom dia, obrigado pelo carinho da audiência, obrigado pela sintonia, viu, Ângela? Ô, Ângela, boa sorte, ela falou, Cris Silveira, preciso levar o meu pet, dá um banho nele, hein? Ele tá sujinho, tadinho, é? Tá sujinho. Olha, boa sorte. Quem sabe você não ganha hoje aí um banho lá da Pet Prime da minha amiga Bianca. Aliás, falando do Pet Prime da Bianca, vamos ouvi-la. Bianca mandou mensagem pra gente. Tá lá no Pet Prime, na Major Mariano. Tá ouvindo a 99. Alô, Bianca, bom dia para você.
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0: Muito obrigado, bom dia, Bianca. Hoje tem para você um banho, você tá com o cachorrinho aí, tá sujinho também, como a minha amiga falou agorinha lá. Quem sabe não é hoje que você ganha esse banho maravilhoso. Como eu disse, não é qualquer banho, é um banho da Pet Prime Studio. Lá da minha amiga Bianca. Bianca, muito obrigado, bom dia para você.

0: 10 e 1, não perca a certo relojão, 99.fm, 998-330610, o teu nome, de onde você tá ouvindo a gente, manda um Cris, eu quero. Além do banho pro seu grande companheirinho, né? Cachorrinho de pequeno porte, vai levar hoje um banho da Pet Prime Studio, da minha amiga Bianca. Além do banho, né? 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Também tem hoje o Marmitex, maravilhoso, ou almoço lá no restaurante, lá na Salgaderia Explosão de Sabor do Marcinho e da Priscila, em Se é Gourmet, é Explosão. Hoje também tem, gente, as cartelas do Sephora. 2 pessoas, cada uma levará 2 cartelas para, quem sabe hoje, faturar o prêmio máximo lá na festa do Sephora, tá? Então, todo mundo mandando mensagem para cá. 998-330610. Teu nome, de onde você tá ouvindo a gente, nome completo, por favor, manda aí. Cris, eu quero. Dez horas, 3 minutos, não perca a hora certa, o relojão, 99.fm, importante é ter você, fala aí, ó. Qual rádio você ouve?
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0: 10 da manhã, 13. Bom dia, minha amiga Ana Cláudia. Oi, Ana Cláudia, bom dia. Obrigado pelo carinho da audiência, hein? Ana Vila Cantizani ouvindo, Cris Silveira ouvindo 99.fm. Cris Silveira, coloca no sorteio, pelo amor de Deus, aí. Já tá. Ana Cláudia, obrigado pelo carinho da audiência. Pediu Billie Eilish. I love you. Aliás, é a Billie Eilish com o irmão dela, o Phineas O'Connell. Sucesso do fenômeno internacional Billie Eilish. Música romântica é assim. 998-33-0610. Você participa comigo, quem sabe não é hoje que você fatura o prêmio aqui na 99, hein? Tem um montão de coisas pra você. 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Dessa manhã, 19, Bela Vini, do meu amigo Luiz. Ô Luiz, bom dia, bom dia, bom dia, bom dia. O Luiz tá lá. O Luiz Felipe, o filhão do Luiz, também tá lá, tá de férias, tá ajudando para o papai. O Luiz Felipe, que esses dias nós tocamos aqui, quarta-feira, né? Tocamos um Zezé de Camargo e Luciano, ele que é fã do Zezé de Camargo e Luciano, né? Alô, Luiz Felipe, bom dia, bom dia, bom dia. Alô, Luiz, bom dia. 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Alô, Brunão, olha, a Copa continua, viu, gente? Aliás, hein, a França tá voando. Se você não apostou na França no bolão, tá? Não vai ganhar o bolão, não vai ganhar. Copa do Mundo não acabou, a França tá voando, tá indo com tudo. É a grande favorita, a favoritaça ao título. Deve enfrentar a Inglaterra e vai jogar contra a Noruega. Ei, Noruega, hein, gente? Vai perder para a Inglaterra. 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Bruno e Elida presentes. 10 da manhã, 24, bom dia.
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9: 10:30 no Bergonazel do Relojão. 10:30 agora. Temperatura de momento nos estúdios é 99, 17 graus. Vamos para o chute da Copa. A equipe campeã está lá no Agibank.
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11: Danilo
4: e os demais que estão presentes aqui nesse grande estádio. Hoje é dia, hein? A França passou ontem, e a França? Será que vai pra mais uma final, Heraldo?
12: Vai.
4: Eu estava nem pipoca lá na PK, porque eu vi o cheiro, eu vi o cheiro.
12: Ah, é?
4: Eu vi o cheiro.
12: Você ouviu o cheiro daqui?
4: Eu vi o cheiro daqui, lá. É. Eu vi. Tava top, hein? Ó, vamos lá, então, chuta com essas regras, Heraldo?
12: Oi?
4: Com essas regras aqui?
12: Conheço.
4: Qual que é?
12: É, 2 gols, vai pra final.
4: Isso, chuta 3, acerta 2, tá na final, tá bom? Vai lá, então, seu Heraldo. Né? Vamos lá então, vamos ver como é que vai ser esse trem aí. Cadê a Marlene Zampieri?
12: Marlene tá em casa.
4: E a Neto? Tá ouvindo? Ah. Vai ouvir o Heraldo. O Heraldo ganhou aqui, então não vem pra casa.
11: Vamos lá então, depois que o árbitro apita, pode chutar. Partiu o Heraldo, pé na bola, o árbitro apita, bateu pra fora. Que errou! Isso, Heraldo. Vai de novo, Heraldo, a chance é sua. Se fizer esse, já tá na grande final. Pé adiantado, errou!
13: Errou!
11: Faz o de honra agora então, né? E a gente gritando aqui enquanto a Cris está atendendo ali os seus... os seus clientes. Eita, coisa boa demais. Heraldo, você errou os três, Heraldo. Vai lá, Danilo. Danilo passa. O Danilo, só um minutinho. Só o Danilo, ó, gente. O Danilo tá com o rádio aqui. Deixa eu ver se é na Parada Prêmio. Aí, desligou. Tá com o rádio dentro da bolsa ouvindo a Parada Prêmio. Tô ouvindo a voz bacana aí, hein? Tô ouvindo a voz do galã aí no fundo. Vai lá, Danilo. Olha a chance. Bateu pra fora.
13: Errou!
11: Que isso, Danilão. Vai, Danilo, a sua chance de novo. Se fizer esse, ainda tem chance. Bateu pra fora de novo.
13: Errou!
11: Que isso. Vai lá, Danilo. Ô, Cris, deixa eu dar um sec aqui, Cris. Nós. Vamos lá, Danilo. Partiu, bateu. Sai daqui, Danilo.
13: Errou!
11: Vai embora, Danilo. Vai embora. Ô, Danilo, passa por aí pra fazer seu empréstimo consignado, tá bom? CLT, FGTS, vem pra cá. Grande abraço. Lá vai a Cris. Ela que tá aqui na GBank atendendo você de segunda a sexta pra fora.
13: Errou!
11: A chance é da Cris agora. Olha o chute. Olha o chute. Partiu, Cris. Bateu. Gol! Ela fez! Partiu, Cris! Olha a chance, bateu! Que isso, Cris! Ela quase
13: entrou!
11: Quase, mas não foi dessa vez! Meu Deus do céu! 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
9: Brasil! Muito bem, com a equipe campeã, 10:34. Bom dia, bom dia.
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10 da manhã, 44, bom dia, Dominicana, acerta o relanjão aí, em 10 horas, 44. Sucesso de Bonnie Tyler, sucesso internacional, hein? Total Eclipse of the Heart. E é nossa homenagem à maravilhosa cantora, musa dos anos 80, Bonnie Tyler, faleceu ontem, aos 75 anos. Lá em Portugal, onde ela realizava um tratamento. Bonnie Tyler deixou vários hits. E o maior de todos, o maior deles, quem não conhece essa canção, não é isso? Total Eclipse of the Heart, Bonnie Tyler.

Essa canção em 1983 alcançou a top 5. Top 5 da Billboard, das 100 melhores da Billboard. Essa maravilhosa canção da Bonnie Tyler alcançou a top 5. Em uma época da vida, quando ela estava se lançando, ela começou cantando numa igreja evangélica, Bonnie Tyler. Quando se lançava a música, ela fez uma cirurgia na garganta, nas cordas vocais, e teria que ficar de repouso, sem falar nada, né, por 15 dias aproximadamente. E aí ela acabou se irritando, ficou nervosa, estava começando a carreira, começando a se destacar na carreira como cantora. Ela deu um grito por conta deste grito. A voz dela ficou rouca assim, e assim que ela fez o seu grande sucesso na vida. A voz marcante, rouca de Bonnie Tyler. Bonnie Tyler, que nos deixou ontem aos 75 anos. 10 da manhã, 46, entre os grandes sucessos, tem essa também aqui, ó.

10 da manhã, 48, nossa homenagem a Bonnie Tyler, que ontem nos deixou aos 75 anos. Aqui é 99.fm, o importante é ter você, Você continua participando, 998-33-0610. 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O Sefora apresentando hoje.

0: Já Festa do Moarama. É a segunda edição da Festa do Moarama, né? É, agora ela é feita pelo CEFOR. Toda a renda do evento é revertida à Casa Abrigo e o Projeto Vida. Não esqueçam disso, tá bom? É. Olha, o primeiro prêmio, cinquina, R$500. Segundo prêmio, cinquina, R$1.000. E a cartela cheia no terceiro prêmio, R$2.000. E tem cartelas de presente para você ir lá curtir aquela festa. Praça de alimentação, uma festa incrível, maravilhosa. E ainda por cima, quem sabe hoje, faturar os prêmios. 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Aliás, amanhã tem a promoção aniversariante da semana, hein? 10h51, não perca, hora certa, o relojão, 99.fm com a gente, olha. 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Despachante Expresso. 10h53, não perca a hora certa, o relojão aí, hein, turma? 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Dessa manhã, 54, não perca a hora com a gente sempre também. 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Alô, turma aí, bom dia, bom dia, bom dia. 10 da manhã, 56, não perca a hora, acerta o relojão, hein? Não perca a hora não, acerta o relojão, aí. 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Agora 10h59.
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0: 11:05 agora, atenção aí, acerte o relógio, não perca a hora. 11:05, agora 22 graus nos estúdios da 99.fm. Vamos para mais um chute da Copa, desta vez lá no Toninho Salgados e Restaurante, meu amigo Toninho, meu amigo Wellington e a equipe campeã.
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16: Coquinha zero pra manter na dieta.
15: Bolinho de carne, coquinha zero pra manter a dieta. Tá tudo de preto hoje, olha lá. Sabe, cara, aquele saco dele que a gente tá falando, não?
16: Ah, ele deu uma risadinha, acho que é.
15: Vai fazer o chute da Copa hoje, né? Wellington, e hoje o cardápio de hoje?
16: Hoje é panqueca com carne moída, acompanhando nosso purezinho de batata, arroz, feijão e salsicha ao molho.
15: E amanhã, sabadão, a gente já sabe, né? Tradicional do Brasil, né?
16: Ô, nossa feijuca. É isso. Só aí. Encostar.
15: Só encostar. Chute da Copa 2026, Marina.
17: Adelmo.
15: E o Paulo tá por aqui. A regra é o seguinte: 3 chutes, 2 gols, com 500 pontos. Vocês vão representar o Wellington aqui e o Toninho do Toninho Restaurante, tá bom? A final é domingo que vem. O local, só a Débora sabe por enquanto, tá bom? Mas a gente vai ligar pra vocês, tá? Então vem cá, Marina. Você vai chutar primeiro, tá bom, Marina? O Toninho que foi lá, foi convocar a Marina, hein, Toninho? Você também foi chamar...
18: Vai ajudar nós nessa missão aí. Vamos aí, Marina.
15: Isso aí. Marina. 3 chutes e 2 gols. Depois eu vou apostar com o Hélio. 7 contas, tá, Hélio? Tem 7 reais pra apostar com você. Melhor de 3, eu com você. Fechou. Vamos lá, Marina. Olha o chute da Marina. Partiu. Bateu. Olha a chance. Da trave. Errou. Ai, ai, ai, Marina. Quase, hein? Lá vai, Marina. De novo. Bateu. Pro gol. Chute da Copa 2026. Marina de novo bateu. Entrou. Gol. Entrou ou não? Entrou? Entrou. Entra, não entra tudo ali, mas entrou. 2 chutes. Tá na final. Vem cá, o Hélio. Adelmo. Vai lá, Adelmo. O árbitro apita. Cadê? Olha a chance do Adelmo. 3 chutes, 2 gols. Partiu, Adelmo. Bateu. Roladinha pra fora, Adelmo. Ele foi na roda da Marina, hein? Tentou rolar a bola. Ela andou treinando, hein? Alguém ensinou ela. Vai lá. Vai lá, Adelmo. Partiu, bateu. Na trave. Você viu, né? Não é fácil, não. Ô, Paulo, não é fácil, não, Paulo. Vai, Adel. Vai, Adel. Olha a chance. Olha o chute. Derrubei tudo. É gol. Gol. Fez um só? Foi só um? Então não tá na final. Vem, Paulo. Vem, Paulo. Paulo, o Paulo comprou salgadinho hoje. Sempre compra aqui, Paulo?
19: Sempre, sempre.
15: É bom o salgadinho mesmo? E?
19: Uma delícia.
15: É uma delícia. Estamos puxando o saco, fez mais barato pra ele? Não, calma, Paulo. Calma, Paulo. O árbitro não apitou, Paulo. Tá com fome. Calma aí. Vai, juiz. Apita. Partiu, Paulo. Olha a chance na trave, Paulo.
20: Errou!
15: Na trave. Vai, Paulo. Agora você consegue, hein? É a chance de ganhar R$500 no gramado do chute da Copa. Partiu, Paulo. Bateu. Gol! Gol! Se fizer, vai estar concorrendo na próxima semana R$500. Partiu, Paulo. Bateu. Na trave!
20: Errou!
15: Não foi dessa vez. Gente, ó, é o seguinte, mas você que não acertou, fique por dentro da próxima semana, porque ainda resta mais uma semana que a gente vai estar aqui, tá? Hoje é sexta-feira, terça e quinta estaremos por aqui. Então, clientes aqui do Toninho Restaurante, terça e quinta é o dia de você chutar e quem sabe não levar pra casa ou levar pra casa R$500. E lembrando, hein, é R$500 pro homem e R$500 pra mulher, ô Everton. É isso aí, cara.
19: É isso aí, cara. Mais um evento aqui nosso e vamos continuar. Vai que a sorte vem aí.
15: Vamos passar o que você agora, off aqui?
19: Ô, louco. Ah, hoje eu não tô muito bom, eu acho.
15: Eu acho que eu trouxe dinheiro pra apostar.
19: Eu vou arregar.
15: Não pode falar de dinheiro, senão os credores iam atrás de
19: nós. Não, deixa os R$7 guardados. Semana que vem nós vamos estar preparados.
15: Vamos lá, é isso aí. Chute da Copa 2026, o importante é ter você.
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0: 11:09, bom dia, Chute da Copa, hein? Logo, logo vem a grande final, logo, logo vamos divulgar onde será a grande final do Chute da Copa no dia 19, é isso, hein, gente? Logo, logo, hein?
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11 da manhã, 18, não perca, agora 11 horas e 18, bom dia para minha amiga Camila. Camila tá junto com a irmã Eduarda e também com a mamãe, a dona Viviane. Elas mandaram foto aqui junto com o pequeno Billy. Eita, é um poodle, é isso? É um poodle? Ah, é um poodle. O Billy é um poodle branquíssimo. Mas tá sujinho, ela falou também, que é o banho lá da Pet Prime. Boa sorte pra vocês, viu? Pet Prime Studio da minha amiga Bianca, hoje sorteando um banho maravilhoso pro seu grande companheirinho, ó, a sua companheirinha, tá bom? Boa sorte, já já tem sorteio pra vocês, hein? 11 horas e 18, não perca, hora, hora boa, hora do almoço, hein, turma? Hora lá do cardápio, do Explosão de Sabor, do Marcinho e da Priscila. Aliás, a Camila pediu, disse que a mamãe é fã, né? Da banda For No Blood, seu sucesso, WhatsApp. Pediu, curtiu comigo aqui na 99.1 FM, no Estação. 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

0: 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Acerta o relógio, turma! 99.fm, claro! O importante é ter você. Já já tem resultado dos sorteios de hoje, tem um montão de prêmios, hein?
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0: 11 da manhã, 27, não perca, hora certa o relojão. 11 horas e 27, bom dia, bom dia. Vamos para onde, produção? 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
0: Muito bem, valeu, Eduardo, famoso Herbigodon. 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

0: 11h30, não perca, agora acerta o relógio. Vamos pra onde, produção? 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
0: Muito bem. Valeu, doutor Rômulo. Grande abraço pra você também, hein? Eita, turma boa demais. O Rômulo tá lá, o meu amigo famoso Paulinho, a Leide, a Cleide, a Bruna, o Alan, todo mundo aí. Um ótimo dia, a galera toda da Drogaria São Paulo, doutor Renato Violeiro, a turma toda. E agora, vamos pra onde, produção? 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
1: 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Muito bem, Casa e Casa, a loja da família, sensacional em tudo, mas 11h36, não perca a hora certa, o relojão, tá acabando o programa, Obrigado pela tua companhia, pela tua audiência, pela tua sintonia com Cris Silveira, hein? Manhã maravilhosa, gente, novamente, batemos recordes de participações. Ah, mas Cris Silveira, você não falou meu nome, não tocou minha música, não dá tempo de falar o nome da galera toda. Teremos que ficar aqui 24 horas no ar. Não dá tempo de tocar também todas as músicas, mas a gente vai atendendo na ordem de chegada e todo mundo que participou, todo mundo, concorreu aos prêmios igualzinho, tá bom, gente? Agradecendo aos nossos patrocinadores, agradecendo a você a tua mensagem, obrigado pelo carinho, pela audiência, agradecendo a você que não mandou mensagem, mas tirou um tempinho para ouvir o Cris Silveira. Em especial, agradeço hoje minha amiga Bianca, da Pet Prime Studio, agora em Piraju, aqui no centro da cidade, na Major Mariana, ali em frente à Colecione Viagens. Agradeço o Luiz, o Luiz Felipe, as meninas lá da Bela Vila, o Dagoberto e as meninas lá da Florença. O meu amigo Marcinho e a Pri, todo mundo lá do Explosão de Sabor do Marcinho e da Priscila. A galera toda do Sephora, hoje tem festa lá, hein, gente? Quem tá faturando os prêmios de hoje? Vamos lá, ó. Quem tá levando o banho maravilhoso pro pet maravilhoso hoje aqui, hein? Quem tá faturando? Olha, é a Raíssa Martins. Ela vai levar o seu pet, é lindo, tá? Aqui a foto dele ou dela, né? Ela ganhou o banho lá da Pet Prime Studio. Alô, Raíssa Martins, ganhou o banho pro seu pet, mandou a foto aqui. Coisa linda, levou o banho pro pet lá da Pet Prime Studio. Quem tá levando? Baguete recheada, deliciosa, refrigerante 2 litros e 2 cartelas do Bingão do Sephora. Quem sabe não é hoje que levanta uma grana, hein? É a Valéria Cristina Domingues. Oi, Valéria! Bom dia, parabéns, hein, Valéria? Valéria Cristina Domingues. Quem tá levando o almoço maravilhoso? Almoço mais duas cartelas do Sephora Almoço.

0: aquela marmita grande, mais refrigerante, mais duas cartelas do Sephora. Quem é? Quem é o nome? A Jéssica Pinheiro Inácio. Alô, Jéssica Pinheiro Inácio. Bom dia, parabéns, hein? Faturou, Jéssica. Jéssica Pinheiro Inácio. E quem tá levando? Aquela caixa maravilhosa da Florença, kit degustação, mais refrigerante 2 litros. Tem lanches, fritas, refri. Quem tá faturando hoje, hein? Se deu bem, Vinícius Francisco Ramos. Alô, Vinícius Francisco Ramos. Aperta o verde e confirma para o Cris Silveira. Parabéns, hein? Aos ganhadores e às ganhadoras de hoje. O Vinícius Francisco Ramos, a Jéssica Pinheiro Inácio, também a Valéria Cristina Domingues e a Raíssa Martins. Parabéns. Na sequência tem Parada Esportiva. Logo mais eu volto com o Jornal Operação Cidade, com o âncora Marcos Fernandes. Valeu, turma. Até.
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0: Olha, nós aqui estamos chegando, é o Parada Esportiva no ar. Vamos falar de esportes aqui para você, na sua rádio Paranapanema. Vem comigo, porque agora nós vamos juntos, em nome de Micauto Peças. 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
0: Nós vamos falar da seleção brasileira. Pedro Donizete, qual será o principal destaque de hoje, Pedro? Bom dia! Grande

0: uma Copa do Mundo em 2030, de conquistar alguma coisa a mais. Por quê? Porque o futebol brasileiro vive uma safra ruim, não tem jogadores despontando tanto assim, e os que estão fora do país no futebol europeu, alguns não poderão participar mais pela idade, outros não sabemos o futebol se vai estar o mesmo, então não temos revelações, a não ser o Estevão, Hendrick. São jogadores novos que poderão participar da Copa de 2030. Tem que esperar para ver como é que está a evolução desses jogadores. Ancelotti está de férias, com bolso, malas, quarto, tudo cheio de dinheiro. Uma grana violenta esse cara ganhou aí para fazer esse vexame do Brasil na Copa do Mundo. Uma grana altíssima, muito alta. Está de férias lá nos Estados Unidos, tem que curtir mesmo, tem dinheiro e, além do mais, contrato renovado 4 anos para poder deitar e rolar com muitos milhões por mês. O Brasil que tem amistoso em setembro. Quem serão os convocados? Pode ter certeza, a maioria dos jogadores que atuam no Brasil, porque os que atuam fora ganharam tanto dinheiro com publicidade que não vão ter interesse em jogar amistosos pelo Brasil. Aí serão convocados quem? Jogadores que atuam no futebol brasileiro. Eles jogam agora, fazem o Ancelotti ganhar dinheiro, da CBF. Quando chega a época da Copa do Mundo, ficam de fora porque não tem empresário forte, não tem patrocínio forte. É isso que vai acontecer. Uma pena, mas na minha opinião, o Brasil vai demorar muitos anos. Muitos e muitos anos para ser o grande futebol brasileiro, um dos maiores do mundo, ou o maior do mundo que já foi. Isso ficou para trás e vai demorar muito para o Brasil reconquistar essa liderança do futebol mundial.
1: 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Pedro Donizete volta aqui no Parada Esportiva para trazer destaque também das demais seleções na Copa do Mundo.
0: Copa do Mundo, ontem teve sequência com a França, que joga um futebol bonito, ganhou do Marrocos pelo placar de 2-0. Diferenciado o time da França, cheio de vontade, bons craques, jogadores que estão afim mesmo de ganhar. 2-0, a França passou pelo Marrocos e garantiu a sua presença na semifinal da competição. Quem é que a França vai enfrentar? O vencedor de hoje de Espanha e Bélgica, que entra em campo logo mais às 16 horas. Entram em campo essas duas equipes, Espanha e Bélgica. Favoritismo do time da Espanha, favorito, mas a Bélgica pode surpreender. Já estão comentando uma semifinal entre França e Espanha, que seria realmente um grande jogo, mas a Bélgica corre por fora. A França espera para saber se vai dar a Bélgica ou a Espanha o seu adversário aí na semifinal da Copa do Mundo. E a outra semifinal vai

0: acontecer amanhã, onde teremos dois jogos. Noruega pegando a Inglaterra, 18 horas. Era para o Brasil amanhã estar em campo diante da Inglaterra, mas fez aquele vexame. Vamos ter que assistir Noruega e Inglaterra amanhã jogando às 18 horas. Favoritismo da Inglaterra. Mas o Brasil também era favorito diante da Noruega e acabou sendo surpreendido. Aí teremos 10 da noite, amanhã sábado, 10 da noite, a Argentina jogando contra o time da Suíça. Isso mesmo, Argentina amanhã, 10 da noite, jogando com a Suíça. Favoritismo é do time da Argentina. Apesar que a Suíça, ela corre por fora. Poderemos ter na semifinal Argentina e Inglaterra, Espanha e França. Olha que semifinal, hein? Mas isso fora de campo, apenas a França já garantiu. A Espanha poderá garantir no dia de hoje. Amanhã, Noruega e Inglaterra. Argentina jogando contra a equipe da Suíça. Tarde da noite, hein? 10 da noite para você acompanhar. É o que há.
1: É o ritmo da Copa do Mundo aqui na sua rádio Paranapanema. E não se esqueçam, chute da Copa, chamando a atenção da cidade e da região aqui na 99.1 FM. Vamos fazer o seguinte, tiro rápido de comerciais e eu volto já já para falar do nosso esporte local e regional.
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4: Seguindo no Parada Esportiva, na parte 2, para Newton Vidros. 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Nesta segunda parte, estou acionando ele, Marcelo Niquima. Bom dia, Niquima.
5: Muito bom dia, meu amigo Odelair Ferdin. Chegando agora com os destaques esportivos, falando do Arena Piraju. Estou ao lado do representante da equipe do IBS, o Gabriel, grande amigo e grande parceiro. Faz parte também da arbitragem e de toda trabalhos lá em Cerro Taiá. E a equipe dele estreou, acabou sendo derrotado por 4-3, mas foi um grande jogo. Muito bom dia, Gabriel. Como que foi o jogo para vocês?
6: Bom dia, Niquima, bom dia a todos os ouvintes. Foi um grande jogo. Hoje a gente teve a estreia também de 4 atletas aí. Agradecer o Igor. Igor que veio do futebol do Catar, jogou no Catar também, na base do esporte, hoje estreou com a gente, o Alexandre Bad Boy e o Gu do Resenha, e a gente fez um grande jogo, saiu perdendo nos detalhes, e de 3-0 buscamos o empate, e no último lance do jogo, Niquima, última bola, uma falta, a bola rebateu, caiu no pé do Natan, que é um grande atacante da equipe de Jupau. O Natan acertou um chute de rara felicidade no ângulo aí, não consegui chegar, e a gente perdeu de 4-3, esse foi um grande jogo. Aproveitar e agradecer o Adriano do Bar de Timburi, o Ibis leva o nome Ibis Bar do Adriano, e mais um campeonato, que é justamente esse apoio que o Adriano nos dá. E vamos para a próxima, eu acho que a gente tem total condição de classificar. E agora tem mais 3 jogos aí, salvo engano, na chave. E a gente vai fazer de tudo para conquistar os 9 pontos.
5: Parabéns aí pela participação de vocês aqui no Campeonato do Arena. Bom, e agora eu estou ao lado do Michel, que acabou jogando aí para a Fazenda Fiorelli, ou a Fiorelli, melhor dizendo, do meu amigo aí, o Carlos Roy, né? Carlinhos Pereira, o Roy. E aí a equipe acabou sendo derrotada pelo placar de 6-5. Mas houve um pouco de reclamação por parte da equipe do Fiorelli em relação à arbitragem. Procede isso, Michel? Muito bom dia.
7: Bom dia. Ah, não é tirando o mérito da equipe do Renegado, jogaram bem, correram até o final. Aí só que o juiz complicou demais o jogo. Não teve falta pro nosso lado. Que todo mundo que tá assistindo aqui viu que existiu. Expulsou eu num lance só, me dá 3 cartão por reclamação, falando que faltou com educação com ele, em nenhum momento xinguei. Testemunha o que mais tem, todos assistiu. Então é isso, né? Por mais que o jogo tenha sido bom, foi um gol só de diferença, mas na minha opinião, Renegados dessa vitória não podem nem comemorar, que eles também viu que o juiz puxou pro lado deles.
5: E na primeira partida da noite, nós tivemos a diretoria vencendo o Malfica pelo placar de 4-2. Na sequência do jogo, nós tivemos também uma grande partida aqui no Arena, onde a equipe Tejupá venceu a equipe do Ibis por 4-3. E no terceiro jogo, a equipe dos Renegados venceu o Fazendo Fiorelli pelo placar de 6-5.
4: Muito obrigado, Marcelo Niquimar, para Newton Vidros, 998-330020. 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Vamos agora com as informações de Sarutaiá, com o secretário de esporte daquele município, Rogerinho. Bom dia, Rogerinho.
8: Bom dia, Delair. Bom dia, ouvintes da Rádio Paranapanema. Delair, obrigado pelo espaço que está dando para a gente poder falar de Sarutaiá. A equipe de malha de Sarutaiá, na modalidade de dama também, foi participar do Jome, lá na cidade de Assis. E Sarutaiá, nas duas modalidades, conseguiu um bom resultado. Na malha, ficou em quarto lugar. E na dama, saiu invicta da competição, mas empatou em ponto com Assis e acabou ficando em segundo lugar. Delair, também já avisar os esportistas de Sarutaiá que já no mês de agosto vai iniciar o segundo campeonato municipal de futebol de campo. Já estamos se organizando, as inscrições já vai ser aberta. Então o pessoal aí, amante do futebol de Sarutaiá aí, já vai se organizando os times aí para poder participar do segundo campeonato municipal de Sarutaiá, como eu disse, que começa em agosto. E esse próximo final de semana agora, praticamente só vai ter os treinamentos aí, a equipe de Sarutaiá, a equipe de malha de Sarutaiá treinando para disputar os jogos regionais, e também a equipe de atletismo, que vem aí treinando aí, os meninos treinando, as garotas treinando aí, os atletas, para poder participar lá em Tupã. Vai iniciar dia 14, agora na terça-feira. A delegação de Sarutaiá está viajando, vai fazer uma parceria aí, vai ficar junto com a delegação de Piraju, lá em Tupã. E de lá a gente vai passando os resultados para você, Delair. Obrigado por você dar esse espaço, a gente está podendo falar de Sarutaiá.
4: E neste domingo, decisão do Campeonato Amador Regional de Bernardino de Campos. De um lado, o SAS de Ourinhos. Do outro lado, o Ferroviário de Bernardino de Campos. E o Neto, responsável pela equipe do Ferroviário, fala desta decisão no próximo domingo. Neto, bom dia.
9: Bom dia, Delair. Bom dia, ouvintes da Rádio Paranapanema. É, Delair, domingo tem uma decisão pela frente, né? É, foram duas equipes aí que chegaram invictas no campeonato, né? Tanto Ferrinho quanto Sazio Ourinho. Acho que foi duas equipes merecedoras de chegar nessa final. Ah, Delair, o Ferrinho vem preparado, né? Apesar de ser uma decisão aqui dentro de casa, a responsabilidade é maior, né? Mas a gente chegou na tão sonhada final aqui em Bernardino de Campos, né? O ano passado a gente acabou caindo na semifinal para a equipe de Timburi nos pênaltis. E esse ano, né, a gente vem do campeonato conquistado no Espírito Santo, campeonato no óleo no finalzinho do ano, mas aqui em Bernardino é diferente, né, Deler? Que é um campeonato diferente, é um campeonato dentro da nossa casa, campeonato aqui com os nossos torcedores, então a responsabilidade é bem maior e é um campeonato diferente. Então a gente está preparado, a gente vai forte, a gente vem com tudo e vamos tentar conquistar essa tão sonhada título aqui dentro de casa. E em relação aos Sazio Ourinhos, o Delair, é uma equipe forte, uma equipe que vem chegando aí nos campeonatos, né? É uma equipe que tirou a gente na semifinal no último campeonato lá em Timburi. Acabamos sendo derrotados também nos pênaltis, né? Foi um jogão de bola, 4-4 no tempo normal, e nos pênaltis o Sazio Ourinhos acabou garantindo a classificação e sendo finalista lá em Timburi. Então vai ser um jogo bem difícil, acredito que vai ser um grande jogo, né? Um jogo aberto, essas duas equipes aí jogam pra frente. E decisão não tem favorito, né, Delair? Decisão é 50% para cada lado. Eu acho que decisão é decidida nos detalhes, onde a equipe que errar menos, eu acho que vai sagrar grande campeã aqui do campeonato. Mas estamos preparados, os jogadores já estão preparados, já estão cientes, né? A gente está fazendo uma boa campanha aqui em Bernardino. É, foram 4 jogos na primeira fase, 4 vitórias. É, garantimos a primeira classificação do grupo e fomos direto para a semifinal. E domingo passado fizemos um grande jogo contra o Chavantes, né? Como você disse aí, vencemos pelo placar de 6-1. Fizemos uma boa partida. E só agradecer esses jogadores, o Delair. Garra, eu tenho certeza que não vai faltar vontade de vencer. Esses caras vestem a camisa e dão o sangue dentro de campo. É, desejo sorte à equipe do Sazio Ourinhos também, que seja uma final digna, uma final leal, sem pontapé, e que vença a equipe merecedora. Se Deus quiser, a gente vai trazer esse título aqui para Bernardino de Campo, né, dentro de casa. Obrigado, Adelair, obrigado, ouvintes da Rádio Paranapanema.
4: Obrigado e boa sorte, Neto. Vamos agora com Alan, falando da equipe do Sargioninhos. Alô, Alan, bom dia.
10: Bom dia, Adelair, a todos os ouvintes da Rádio Paranapanema. É um prazer estar falando com vocês. Estamos preparados e confiantes para fazer um belo jogo contra a equipe do Ferrinho, a equipe da cidade de Bernardino. Será uma final bem disputada, esperando o melhor possível para sair vitoriosa e levantar a taça domingo. Tá? Um ótimo dia a todos e até lá.
4: Obrigado, Alan, e boa sorte. Convite feito, domingo então, Bernardino de Campos, decisão, a equipe do Ferroviário e a equipe do Sargioninhos, domingo à tarde. Fim de papo, Parada Esportiva fica por aqui, porque vem aí o jornal Operação Cidade.
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7: Na estância turística de Piraju, meio-dia 8, boa tarde. Hoje é sexta-feira, 10 de julho de 2026.
8: E hoje o dia acaba em pizza, porque hoje é dia da pizza.
7: Jornal Operação Cidade com a apresentação de Marcos Fernandes e Cris Silveira.
8: Participação do Adriano Dias.
7: As manchetes.
8: Justiça condena a Prefeitura de Águas de Santa Bárbara a indenizar mãe de jovem que morreu após cair de ponte lá no parque.
7: Defesa Civil de São Paulo emite alerta de emergência para incêndios.
8: Também Receita abre consulta ao lote especial de restituição automática.
7: Santa Casa de Itapeva registra superlotação de 140% na UTI neonatal.
8: Hoje tem show de Itaim e Thiago aqui em Piraju.
7: E também fique atento aí com relação à alteração no trânsito em frente à FECAP.
8: Vereador João Vitor retorna ao cargo em Ourinhos.
7: Pai e duas filhas morrem em acidente na estrada em Santo Antônio da Platina, no Paraná.
8: Show de prêmios hoje no Cefor de Piraju.
7: Polícia Civil apreende máquinas caça-níqueis em Avaré.
8: Polícia Civil apreende drogas aqui em Piraju.
7: Acidente com morte na estrada de Itaí. Assalto em Ourinhos. Daqui a pouquinho, uma entrevista ao vivo com a presidente da Associação Comercial e Industrial de Piraju, a Kátia Chagas, que vai falar pra gente de um feirão que acontecerá neste final de semana em Piraju. Agora o destaque da internet com o Adriano Dias.
9: Modelo brasileira morre ao cair do 27º andar de prédio em Dubai.
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7: Meio-dia 10, Defesa Civil de São Paulo emite alerta de emergência para incêndios. Uma massa de ar seco e a baixa umidade relativa do ar até amanhã sábado, dia 11. E coloca aí em risco principalmente pastos, matos, com a vegetação. É o alerta da Defesa Civil. Inclusive, há previsão de nebulosidade, chuva fraca, isolada e redução das temperaturas em boa parte do território paulista sábado e domingo, o que reduziria o risco de grandes queimadas, porque com tempo seco você acaba jogando uma bituca e causando aí incêndios.
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7: Receita abre consulta ao lote especial de restituição automática. A Receita Federal abriu a consulta ao lote especial de receita automática do Imposto de Renda Pessoa Física. O pagamento será realizado em 15 de julho.
8: 12/12, no dia 18, não amanhã, sábado, no próximo sábado, lá na AASP, tem coleta de exame de Papa Nicolau com a doutora Amanda Mazeto. Então, atenção, mulheres na sintonia, não só aqui em Piraju, como em toda a nossa região. No próximo sábado, dia 18, tem coleta de exame de Papa Nicolau com a doutora Amanda Mazeto. É totalmente gratuito, é 100% gratuito. Mas atenção, mulher, você precisa fazer o agendamento antecipado no 14-998-356990. 998-356990 ou no 33-51-1186 ou vá até a sede da ASP na Washington Osório 816.
7: Meio-dia 12, Santa Casa de Itapeva registra superlotação de 140% na unidade UTI neonatal. A Santa Casa de Itapeva, interior de São Paulo, informou que a unidade de terapia intensiva UTI neonatal opera com ocupação de 140% da sua capacidade. Segundo o comunicado divulgado nas redes sociais oficiais do hospital, a unidade conta com 153 leitos e registra taxa geral de ocupação de 95%. A UTI neonatal de Itapeva também atende a região.
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7: Botucatu inaugura espaço de apoio aos motoentregadores. A cidade de Botucatu passa a contar com um espaço para que os motoentregadores, os mototaxistas, aquelas pessoas que trabalham com motos, possam ter aí um ponto de apoio com água, com um cafezinho. É a prefeitura da cidade de Botucatu que instalou esta base no centro da cidade.
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7: Ourinhos, vereador João Vitor retorna ao cargo em Ourinhos. O vereador João Vitor Gonçalves da Silva, irmão do prefeito Guilherme afastado, ele foi autorizado a reassumir sua cadeira como vereador na Câmara Municipal de Ourinhos. A decisão foi tomada por unanimidade pela Câmara de Direito Criminal do Tribunal de Justiça de São Paulo, que revogou as medidas cautelares que impediam o exercício do mandato. Na avaliação dos desembargadores, apesar de a investigação criminal continuar em andamento, não há, neste momento, elementos suficientes que demonstrem que a permanência do parlamentar no cargo como vereador possa comprometer a apuração dos fatos ou representar ameaça à ordem pública. Sendo assim, ele pode continuar trabalhando como vereador na Câmara Municipal.
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7: Meio-dia e 15, Justiça condena a Prefeitura de Águas de Santa Bárbara a indenizar mãe de jovem que morreu após cair de ponte em parque. O Tribunal de Justiça de São Paulo manteve decisão da primeira vara de Cerqueira César, que condenou a Prefeitura de Águas de Santa Bárbara a indenizar a mãe da jovem que morreu após saltar de uma ponte no Parque dos Lagos. A sentença foi divulgada esta semana. Segundo a Justiça, a decisão proferida pelo juiz Marcos Rogério Sanches reconheceu a culpa concorrente da vítima e fixou a indenização por danos morais de 50 salários mínimos para a prefeitura pagar. O caso ocorreu em março de 2024, segundo a investigação, a jovem de Águas de Santa Bárbara, Ágata Pétria Rodrigues Carvalho, ela estava sobre uma ponte de madeira e se desequilibrou ao tentar saltar no lago. Uma das tábuas cedeu, fazendo com que ela batesse a cabeça antes de cair na água. Com o impacto da queda, a vítima sofreu uma lesão na coluna e ficou tetraplégica. Depois disso, ela, inclusive, teve outras sequelas e a família ganhou o caso na justiça.
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7: Hoje é ponto facultativo na prefeitura aqui de Piraju, mas a coleta do lixo de casa, o lixo doméstico, lixo orgânico vai acontecer normalmente. Os postos de saúde, farmácias da prefeitura também estão funcionando normalmente no dia de hoje. É bom lembrar também que é hoje, hein, gente? A festa Arena Umuarama. É hoje o show de prêmios do Umuarama, a partir das 7 horas da noite, na quadra do Umuarama, na Avenida Humberto Martione, antigo Umuarama.
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7: O show de prêmios Bingo da Paz de Piraju é amanhã à noite no recinto da FECAP. E já no domingo será o almoço, a queima do alho da APAE no recinto da FECAP. E por se falar em show de prêmios, também haverá show de prêmios neste domingo, dia 12 de julho, a partir das 14h, na Capela do Sagrado Coração de Jesus, no Jardim Jurumirim. O prêmio, R$6.000 em dinheiro.
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7: O Departamento Municipal de Saúde de Piraju informa, convida toda a população para uma audiência pública a ser realizada no Centro de Convenções Dr. Richardson Lousada, dia 15, quarta-feira, às 18h30, para tratar especificamente sobre o Centro de Hemodiálise e todos os aspectos relacionados ao seu funcionamento. Conta-se com a participação de todos. Quarta-feira, dia 15, 18h30, no Centro de Convenções, o Dr. Oswaldo Ortega e sua equipe vão estar falando aí sobre o Centro de Hemodiálise de Pirajó.
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7: 12 horas e 21 minutos, meio-dia e 21. Aposta única leva prêmio de 43 milhões da Mega Sena. Uma aposta única acertou, da cidade de Divinópolis, Minas Gerais, acertou as 6 dezenas do concurso 3029 da Mega Sena e levou pouco mais de 43 milhões.
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7: Quarto encontro de carros antigos em Manduri neste domingo, na cidade de Manduri, lá em volta ao lago, né? Na orla do lago, na cidade de Manduri, todos estão convidados. Lembrando que hoje, sexta-feira, dia 10, nós teremos aí show na FECAP, 19h30, DJ Anderson Moreira. E às 9 da noite, show com Taeme e Tiago, a entrada é franca. E a prefeitura informa que, em virtude, né, deste show com Taeme e Tiago na FECAP, o trânsito terá sentido único, mão única, a partir das 18 horas. Sentido a ponte até o recinto da FECAP, né? Ou seja, Avenida Vereador Eduardo Cassanho até a Roque Vetrone. Ali vai ser mão única, sentido centro-bairro. Sentido mão única, sentido centro-bairro. Então, pessoal do nosso teto da região, aí não vai ter que descer pelo nosso teto ou pelo Castilhão, né? A partir das 18 horas, se quiser vir para a FECAP, ou deixar o carro lá pro Eldorado, para aquela região lá.
8: Já vai a pé,
7: e pertinho. Vai vir a pé, voltar a pé. Porque não tem como, eles vão fechar o trânsito, né? Ali próximo do Carrara, ali do Lava Rápido do Carrara. Sim, eles fecham o trânsito. Pessoal, só vai poder circular, então, com veículo, carro, moto, no sentido centro-bairro, né?
8: Sim.
7: Da ponte até na FECAP.
8: Até a FECAP.
7: Não vai deixar voltar. O pessoal do teto, não tem como
8: vir. Ou desce pelo teto, ou vai a pé lá.
7: Vai a pé, né? Então, a partir das 18 horas, pessoal do nosso teto, pessoal que é acostumado aqui a vir pro centro da cidade, pela FECAP, não vai conseguir.
8: Não vai entrar carro na FECAP também.
7: Também não.
8: Show,
7: né? Tudo fechado, né? Tudo isso. Fechado. O pessoal vai ter que encostar lá no 45,
8: isso,
7: né?
8: Uhum.
7: Então o pessoal vai estar lá com pessoas fiscais, no trânsito, né? Orientando, a polícia também vai lá orientando. Pessoal, então aí, os moradores do nosso teto, do Castilhão, que precisarem vir aqui para o centro, hoje, a partir das 18 horas, vão ter que descer, precisar vir para o centro, vai ter que descer pela descida do teto, né? Sim. Ou pelo Castilhão, porque aqui na FECAP vai estar fechado em virtude aí do show Mão Única Centro Bairro.
8: Muito bem, agora 12 horas e 25, esta é a sua 99.fm.
7: Após o comercial, uma entrevista ao vivo com a presidente da Associação Comercial Industrial de Piraju, a Kátia Chagas.
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3: Meio-dia e 34, 12 horas e 34 minutos. Hoje, no Jornal Operação Cidade, da Rádio Paranapanema, estamos recebendo a presença ao vivo da Kátia Chagas, ela que é presidente da Associação Comercial e Industrial aqui de Piraju. Neste final de semana, nós vamos ter um feirão. Boa tarde e obrigado pela sua presença.
4: Boa tarde, Marquinhos. Boa tarde, Cris. Agradeço. Boa tarde a todos os ouvintes de aqui da Paranapanema. Agradeço o convite, o apoio de vocês, que estão sempre com a gente, a oportunidade da gente estar divulgando o nosso trabalho. Fico muito feliz com isso, tá? E realmente, a gente já tá organizando lá, tá ficando, tá tendo outro astral, né? Ontem eu tava até preocupada com aquele barracão enorme, eu falei, nossa, como que eu vou encher esse barracão?
3: Viu,
4: Kátia? Mas graças a Deus, tá fluindo o negócio lá.
3: Que dia vai ser? Aonde vai ser?
4: Vai ser no pavilhão multiuso ali da FECAP, hoje a partir das 16 horas até as 22 e amanhã também. A partir das 16 até as 22, a gente vai estar lá com bastantes expositores aqui da nossa cidade.
5: Como surgiu essa ideia, Kátia, de vocês montarem este feirão, aproveitando esse momento de eventos da cidade?
4: Ah, eu toda sexta-feira eu passo ali no departamento de cultura ali na FECAP, né? Toda sexta-feira eu dou uma passadinha lá.
5: Sim.
4: Conversando com a Margot, ela falou assim, ah, vai ter um show aqui, mas não falou quem que era. Falei, a gente tá aguardando um retorno, a gente não pode divulgar agora. Eu já sabia que era o Taeme e o Thiago, né? Falei, mas a gente não vai divulgar agora, esperando só um ok. Daí ela falou, por que você não faz alguma coisa aqui? Eu falei, ah, legal, vamos fazer os dois dias, então. Eu vou deixar reservado. Ela deixou reservado, conversando com um, com o outro. Muitos me desanimaram. Falaram assim, não, não vai, você não vai conseguir nada. Sai fora disso. Mas a Margot, eu agradeço muito o Departamento de Cultura, ou a Prefeitura, pelo apoio que eles deram pra gente, me incentivaram muito.
3: Turismo.
4: O turismo, né? Falei, vamos lá, vamos pra cima. E conversando com um, com o outro, saindo na rua, batendo de comércio em comércio. Muito não apoiaram a gente, desanimaram. Não vai dar certo isso, não. E comerciante daqui não topa nada, nem se mete com isso. Mas a gente, né, falei, vamos fazer com o que tiver, né? Vamos começar, né? Tem que ter um começo.
5: Tem que ter um primeiro.
4: Tem que ter o primeiro. Daí eu me animei, um quis, outro quis, e até ontem à noite o povo ligando, ah, a gente quer participar. Eu falei, ah, fiquei muito feliz. E tá ficando bem bonito lá. Tô animada hoje, tô muito animada.
5: E quantas empresas vão participar do
4: evento? Estamos com 15 já.
5: Pode divulgar.
4: 15 empresas.
5: Pode divulgar.
4: A Dutti tá com mochilas e material de escolar, promoção entre R$100 e R$50. A Reps, Moda Feminina, da Sil. A Proeste também, tá com o Sonic lá, estão com o carro, vão vender consórcio.
5: Vão levar os carros para lá.
4: Vão levar os carros, já estão lá os carros da Proeste. A plataforma da Aldete, a Vanessa está representando o Felipe Ugler lá. Smart Mobility, do Kaique. BM Atacadão Pet, de ração. Vão estar distribuindo ração lá também. As amostras, né?
5: Sim.
4: A Edite Suculentas. A Mariel Francisco com a parte de perfumaria, Veste Noiva, Marli Roupas Femininas, Fernanda Joias, o Bruno Bragança do Novo Mirante, o Leozinho Geladinho, que é uma delícia por sinal, a Floriza com o chocolate, e a gente vai ter um parquinho ali montado no fundo ali do pavilhão, né, com piscina de bolinha e a cama elástica.
5: Marquinhos?
3: Ou seja, você bateu de porta em porta no comércio convidando.
4: Fiz um vídeo. É, coloquei no grupo dos associados, ninguém pode falar que não foi convidado,
5: não
4: tá? E fui de porta em porta, bati na avenida inteira, né? Mas mandei mensagem de manhã, manhã inteira passando, mandando mensagem, convidando. O retorno foi pouco, no começo fiquei bem frustrada, sabe? Mas no dia seguinte, falei, a gente pede pra Deus, né? Falei, Senhor, se tiver que acontecer, que aconteça, e o Senhor toma a frente. E realmente entreguei para Deus e o resultado tá aí.
3: Mas a taxa para eles participarem é alta, essa taxa?
4: R$100.
3: R$100.
4: R$100 nos dois dias. É uma ajuda para associação, né? A gente teve que limpar o barracão, né? E, né, precisamos virar dinheiro ali. A gente tá ali.
3: R$100?
4: A gente tá ali dois dias, a gente precisa fazer dinheiro. Associação precisa de dinheiro.
5: Ali, né?
4: E o barracão, com toda a infraestrutura, banheiro, cozinha, tá bem bonito ali, né? Segurança, tá tudo monitorado. Então, ó, quem não foi perdeu a oportunidade. Vai se arrepender.
3: Mas na próxima você pode ter certeza
2: que muita gente vai, porque de repente ele fala assim, opa, o meu concorrente dessa, eu perdi. O meu concorrente exato. Foi e vendeu. E eu que, né?
4: Eu fiquei. Então eu acredito que o próximo vai ser sucesso maior.
2: Porque tem que continuar assim, viu, cara?
4: Tem.
2: Nem que o pessoal dê uma... Tem uma certa resistência, o pessoal do comércio, mas tem que ir...
4: Tem que ir caminhando,
2: até,
4: né?
2: Até que todo mundo vá.
4: É legal. Eu tô gostando. Tô animada. E vai dar tudo certo.
2: Porque muitas vezes já há algum tempo que não se faz, né? Então dá aquela esfriada.
4: É, as pessoas ficam com receio, né? Ai, vamos lá, levar. Ai, dá muito trabalho. Ai, vou ter que levar as coisas. Dá trabalho? Dá. Porque eu tô carregando coisa de um monte de gente que eu tô ajudando, né? Você vai, volta. Mas a gente tá fazendo de... né? É gostoso, entendeu? Interação, conhecer pessoas diferentes. Então eu tô achando bem legal.
2: E o
4: vai dar legal.
2: O pessoal, né? Tem que fazer suas ofertas ali.
4: Tem, então. Vai ter produtivo.
2: Lembrando, então, é hoje e amanhã.
4: E amanhã.
2: Hoje e
4: amanhã. A partir das 16 horas até as 22, a gente está lá no pavilhão. Contamos com a presença de todos, né? Agradecemos o apoio de vocês, prefeitura, o departamento de turismo. E estamos aí.
2: Certeza de uma coisa você tem: público.
4: Ah, tem. Nossa, tem excursão vindo pra cá de fora. Eu tava vendo, acompanhando. Tem excursão. É, movimento ali vai ter muito.
2: Tá certo, porque hoje tem show, né?
4: Hoje tem show,
2: pessoal,
4: então
2: vai passar lá.
4: Aproveitamos pra isso também.
2: Tá certo.
4: Certo?
2: Parabéns.
4: Muito obrigada.
2: Meio dia e 40, vamos pro intervalo comercial. Daqui a pouquinho, outras notícias.
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5: Meio dia e 47.
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2: Meio-dia e 51, lembrando mais uma vez, hoje tem show na FECAP, 9 horas da noite na FECAP em Piraju, show de Taeme Thiago pelos 24 anos de Piraju como estância turística. Inclusive ontem nós tivemos aí o feriado de 9 de julho, tivemos o ato solene na frente da Prefeitura de Piraju, Paço Municipal, Prefeito Francisco Rodrigues, tivemos lá ouvimos lá o prefeito de Piraju, Carlinhos Pneus, o vice-prefeito Leonardo Tonon, ouvimos também representando a Câmara o vereador Marco Antônio dos Santos, o Marcão da Ambulância, tivemos lá a fala do diretor de cultura, Mário Dino, tivemos a fala do diretor de turismo, o Renato Dardes, e hoje, em comemoração aos 24 anos do título de estância turística aqui de Piraju, inclusive ontem também o prefeito lembrou, né, do Salim Curiati, que ajudou, se desempenhou muito para que Piraju se transformasse em instância turística. Leonardo Tonon também, ele acabou destacando também o papel do prefeito Francisco Rodrigues, o Chico Pipoca, em virtude que hoje o passo, né, a prefeitura leva o nome do prefeito Francisco Rodrigues, e foi colocado lá um letreiro na frente do prédio da prefeitura de Piraju. Foi se falado também no empenho do ex-prefeito Maurício Pinterice, há 24 anos atrás, trabalhando aí para que o município se transformasse em estância turística. E hoje, então, nós vamos ter esse show de Taeme e Thiago às 9 horas da noite. Como nós dissemos, o trânsito vai ter mão única, centro-bairro, da Ponte FECAP mão única. O Érico Tavares, ele vai reforçar esse aviso, vamos ouvi-lo.
3: Uma boa tarde a todos. Nós estamos fazendo, através do Departamento de Trânsito, uma alteração na mão de direção da Avenida Vereador Eduardo Cassanho, desde aqui o cruzamento com a Rua 13 de Maio até a Rua Roque Vetrone. Então, esse trecho, a partir das 18 horas, né, dessa sexta-feira, dia 10, vai ser mão única, sentido centro-bairro, tendo em vista aí a realização do show, né, da Taeme Thiago, e a necessidade da gente melhorar a fluidez de trânsito e também gerar vagas de estacionamento. Essa avenida aqui, desde a Rua 13 até a FECAP, ela conta com estacionamento apenas de um lado da via. E com essa alteração da mão, a gente vai disponibilizar aproximadamente 80 vagas de estacionamento entre a Rua 13 até o recinto de exposições da FECAP. Então a gente pede aí atenção dos condutores, entendimento também da população, principalmente o pessoal que mora ali na região do Eldorado, para que se atentem, né, a essa alteração e usem ali como alternativa a Rua Roque Vetrone. Então a gente pede essa colaboração de todos para que a gente tenha aí, como eu já disse, uma fluidez no trânsito e também a geração, aí, a criação de aproximadamente 80 vagas de estacionamento ao longo aqui da rua, da avenida Vereador Eduardo Cassani. Então, lembrando que a partir das 18, a partir daqui do cruzamento da rua 13, a população pode fazer, realizar o estacionamento de veículos dentro das normas, né? Evitando aí as guias rebaixadas, desde a rua 13 até próximo ao recinto da FECAP.
2: Obrigado, Érico Tavares. Após o intervalo, outras notícias.
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6: Pontualmente 13 horas. Antes das últimas da internet, tempo e temperatura, vamos lembrar aqui da clínica Andressa Nardini. 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Agora as últimas da internet, tempo e temperatura, com Adriano Dias. 12 horas, 13 horas e 1 minuto. 13 horas e 1 minuto. Então vamos aqui preparar as últimas da internet. Vamos lá?
7: Um minuto.
6: As últimas da internet. Agora, 13 horas e 2 minutos. 13 horas e 2 minutos. As últimas da internet. Tempo e temperatura. Lembrando mais uma vez que hoje nós vamos ter à noite show de Taeme Thiago às 21 horas no recinto da FECAP com entrada franca. Todos estão aí convidados para poder, né, para participar desse show. A entrada é franca. Olha, outra coisa, amanhã o bazar do Grupo de Combate ao Câncer vai estar aberto, hein? Amanhã o Grupo de Combate ao Câncer de Piraju vai estar com seu bazar aberto. Todos estão convidados. Todos estão convidados aí para, então, amanhã, tá?
7: Ok, com as últimas da internet.
6: As últimas da internet? Vamos lá, então, as últimas da internet, tempo e temperatura. Vamos lá.
8: Boa tarde, ouvintes do jornal.

0: Boa tarde, ouvintes do Jornal Operação Cidade. 11 horas e 20 minutos. Segundo o IBGE, inflação desacelera em junho, mas segue acima da meta. 11 horas e 26 minutos. Modelo brasileira morre ao cair do 27º andar de prédio em Dubai. 11 horas e 28 minutos. Incêndios florestais deixam 12 mortos e 19 desaparecidos na Espanha. 11 horas e 35 minutos. Tufão mata 15 nas Filipinas e deixa Taiwan em alerta máximo. 11 horas e 42 minutos. Bombeiros de São Paulo encerram missão de resgate na Venezuela após terremoto e iniciam um retorno ao Brasil. 12 horas e 4 minutos. Dólar oscila de olho em inflação no Brasil e tensões no Oriente Médio. 12 horas e 8 minutos. Vorcaro pagou até 2 milhões para influenciadores atacarem Banco Central. E agora, com relação ao tempo e temperatura, hoje a mínima é 13 e máxima de 26 graus. Não há previsão de chuvas. Amanhã, a mínima é 14 e máxima de 27 graus. Terá sol com algumas nuvens, mas não há previsão de chuvas. No domingo, a mínima é 16 e máxima de 24 graus. Está previsto 3 milímetros de chuva. São essas as notícias do Brasil e do mundo e do tempo e temperatura para o jornal Operação Cidade.
1: 13 horas e 4 minutos. Na área policial, nós tivemos um assalto na cidade de Ourinhos, hein? Na entrada de Ourinhos, nós temos lá o Distrito Industrial. E no Distrito Industrial, a empresa Eurochem é uma empresa de fertilizantes. Três homens, inclusive um deles armados, invadiram lá, renderam o segurança, que só tinha o celular na mão, né? E levaram um carro, um Corsa da empresa e levaram vários objetos da empresa. O caso está sendo investigado. Vem aí outras informações.
2: Polícia Civil prende traficante em Piraju. 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Polícia Civil prende traficante em Piraju. A Polícia Civil, por meio da Delegacia de Polícia de Piraju, prendeu em flagrante, na última quarta-feira, um homem de 35 anos, acusado pelo crime de tráfico de drogas. A prisão foi resultado de uma investigação que, inicialmente, apurava um crime patrimonial e que, durante o desenvolvimento das investigações, revelou indícios de prática de comercialização de drogas. As investigações tiveram início após o rastreamento de um aparelho celular subtraído em ocorrência anterior. A análise das informações obtidas pela polícia permitiu aos agentes identificar pessoas que tiveram contato com o celular, direcionando as investigações até um endereço localizado em um bairro de Piraju, onde os investigadores deram continuidade aos trabalhos. Durante a ação, os investigadores abordaram um homem nas proximidades do imóvel alvo das diligências. Na sequência, foram realizadas buscas na casa, oportunidade em que foram localizadas substâncias entorpecentes e outros elementos que reforçaram os indícios da prática de tráfico de drogas. A polícia apreendeu 120 gramas de drogas, entre maconha, cocaína, haxixe, além de R$ 20 em dinheiro, também uma máquina de cartão e materiais comumente utilizados para fracionamento da droga. O homem foi preso. Em Avaré, Polícia Civil apreende máquinas caça-níqueis em operação contra jogos de azar em Avaré. Duas pessoas de Avaré foram levadas à delegacia de Avaré para prestar depoimento. A polícia apreendeu máquinas caça-níqueis e equipamentos eletrônicos durante a operação de combate a jogos de azar na cidade de Avaré. Caminhoneiro morre em acidente na rodovia em Itaí. Na manhã de ontem, quinta-feira, dia 9, na rodovia Raposo Tavares, SP-270, zona rural de Itaí, um caminhão conduzido por um motorista de 39 anos teria cruzado a pista em local proibido. Foi durante a forte neblina da manhã de ontem e o seu caminhão foi atingido por outro caminhão. O motorista de 39 anos foi socorrido ao hospital de Avaré, mas infelizmente veio a óbito. O motorista do outro caminhão não ficou ferido. Pai e filhas morrem em acidente na rodovia de Santo Antônio da Platina. Este acidente ocorreu na noite da última quarta-feira, dia 8, por volta de 18h50, pela BR-153, perto do posto Santa Rita, ou ainda na chamada Serra do Palmital, município de Santo Antônio da Platina, norte pioneiro do Paraná. Ocorreu uma colisão frontal envolvendo um caminhão com semi-reboque baú e um veículo Gol, placas de Santo Antônio da Platina. O caminhão seguia sentido Jacarezinho e o carro Gol já estava chegando na cidade de Santo Antônio da Platina. Com o impacto, o Gol rodou na pista e saiu para o lado direito. Os três ocupantes do Gol, sendo o pai e duas filhas, morreram no local. O pai tinha 62 anos e as filhas, 15 e 8 anos de idade, são da cidade de Santo Antônio da Platina. Morreram o motorista, pai Américo Teodoro Ferreira, de 63 anos, e as filhas Ana Lívia Ferreira da Silva, de 7 anos, e ainda Sofia Ferreira da Silva, de 14 anos, moradores no bairro Aparecidinho, em Santo Antônio da Platina. O motorista do caminhão é de Goiás, mas o caminhão tem as placas de Santa Catarina. Ele não sofreu ferimentos. Caminhão-tanque carregado com soda cáustica tomba na rodovia próximo a São Manuel. Na madrugada de ontem, pela rodovia Marechal Rondon, município de São Manuel, um caminhão carregado com soda cáustica, produto químico altamente corrosivo e tóxico, tombou. O motorista não se feriu. A carga também não vazou. Moto é flagrada a 188 km por hora na estrada de Santa Cruz do Rio Pardo. A polícia rodoviária flagrou diversos motoristas trafegando acima da velocidade permitida durante a operação controle de velocidade realizada ontem pela rodovia Castelo Branco SP-280 em Santa Cruz do Rio Pardo. O caso mais grave foi de um motociclista que passou a 188 km por hora. Ele foi multado. A apreensão de droga pela rodovia de Guarantã. Na madrugada de ontem, pela rodovia de Guarantã, a polícia abordou um carro e localizou 334 quilos de maconha e 15 quilos da droga skunk. O motorista foi levado ao plantão policial de Guarantã. A apreensão de produto contrabandeado pela rodovia de Ourinhos. Na manhã de ontem, por volta de 6 horas, a polícia rodoviária, em fiscalização pela estrada de Ourinhos, parou um veículo Gol, conduzido por uma mulher de 26 anos, e localizou, no porta-malas, 177 produtos contrabandeados, eletrônicos sem documentação fiscal, entre óculos de realidade, tablets, celulares, receptores de canal. A mulher de 26 anos foi conduzida ao plantão policial. Polícia Rodoviária apreende mais de 4 toneladas de maconha em Santa Cruz do Rio Pardo. Esta apreensão ocorreu na tarde de quarta-feira, dia 8, por volta de 15h20, pela rodovia de Santa Cruz do Rio Pardo. A equipe TOR abordou um caminhoneiro e localizou no caminhão mais de 4 toneladas de maconha. O caminhoneiro de 34 anos confessou ter deixado o caminhão em Bataguaçu, Mato Grosso, onde a droga foi carregada, e que entregaria no bairro do Brás, em São Paulo. Ele foi preso por tráfico de drogas. Participação do repórter Marcos Fernandes.
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0: tamo no ar! Começou as mais, eu, Edson Costa, pronto pra fazer dessa tarde um espetáculo pra Piraju e toda a região. Bate palma, faz aquele sinal de positivo, porque a trilha sonora de hoje tá incrível! E não esquece, aqui na Rádio Paranapanema FM, o importante é ter você! Agora, bora de sucesso!
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0: beber. Vamos pro intervalo? Mas ó, fica comigo que a festa continua. Já já, o som tá garantido pra manter a sua animação lá em cima.
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0: Oi, tô de volta, eu sou Edson Costa, trazendo mais música boa pra você na sua tardezinha ficar ainda melhor. Aqui na Rádio Paranapanema FM, o importante é ter você. Não sai daí porque tem muito mais no As Mais Mais.

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1: Vamos mudar o ritmo por um momento, porque a informação não pode parar. 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
2: A Associação Brasileira de Medicina de Tráfego lançou neste mês a diretriz Tolerância Humana a Impactos, Implicações para a Segurança Viária, alertando que um aumento de apenas 5% na velocidade pode elevar as mortes no trânsito em 20%. O documento surge como uma resposta técnica à medida provisória do Bom Condutor, que permite a renovação automática da Carteira Nacional de Habilitação sem exames médicos para motoristas sem infrações recentes. A entidade enfatiza que o corpo humano possui limites biomecânicos inegociáveis e que a energia de um impacto cresce de forma exponencial, vitimando principalmente pedestres e ciclistas.
1: E assim você ficou atualizado com as notícias mais importantes do dia a dia. A informação não para, mas agora o clima volta com muita música e diversão. 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

0: Vamos para o intervalo, mas a conexão com você continua. Manda sua mensagem no 14998330610 e já me encontra lá no Instagram também, no Face, @ Rádio Paranapanema. Fique ligado porque eu volto já já.
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6: Oi, gente linda. Que alegria ter você aqui com a gente de novo no nosso Toque de Mulher. Que delícia de companhia, viu? E para começar essa nossa parte do programa, eu quero falar de algo que vai muito além da beleza: o cuidado com a nossa pele. Sim, porque a gente sabe que não é só estética, né? É saúde pura. Uma rotina simples de limpeza, hidratação e, claro, a proteção solar faz toda a diferença. Ajuda a prevenir problemas e, o melhor de tudo, traz uma sensação de bem-estar que a gente super merece. É um carinho diário com a gente mesma. E olha, ainda temos muitos outros toques de mulher inspiradores para compartilhar. Então não sai daí, porque a gente continua juntas na próxima parte do programa, com mais dicas e muita energia boa. Fica ligadinha.
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6: Voltei, galerinha. A pausa acabou, né? Foi rapidinho? As Mais Mais segue com muita música boa pra embalar sua tarde. Bora curtir As Mais Mais?

0: E assim encerramos mais um momento especial com as Mais Mais. Sou eu, Edson Costa, e quero você conectado comigo, porque o próximo som vai deixar sua tarde ainda mais incrível. Segura aí.
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5: Chute da Copa 2026. 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Bateu pra fora.
6: Errou.
5: Quase, Neymarzinho. Vai, Noah, de novo. Vem, Noah. Noah, vem. Correu. Xiii, tô nervoso. Vem, Ceci. Vem, vem com o tio. Chuta lá. Chuta. Ela é tímida, bebê. Vem cá, Lu. Então, vem, Lu. 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Partiu, bateu. Não, o Thiagão deve ter ensinado. Gol na trave.
6: Errou.
5: Ai, ai, ai, hein? Ai, ai, ai, hein? Vai, Lu. Olha a chance da Lu agora. Agora vai. Agora vai. Partiu, bateu. Pro gol. Passou no último minuto dos acréscimos, Lu, depois de 45 dias na Copa. Ô, Rodrigão, agora vai vendo o Rodrigo aí. O Rodrigo tá com o Noah hoje, pelo amor de Deus, o Noah, hein? Noah, Noah. Vai, Rodrigo. Olha a chance do Rodrigo. Partiu, bateu pra fora.
6: Errou.
5: Olha só, Rodrigo, devagar. Calma, relaxa, cara. Aí, ó. Aí, ó. Ixi, na trave.
6: Errou.
5: Vai, Rodrigo, de novo. Na trave,
6: errou!
5: Tá fora. 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
5: 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Segue aí, Chute da Copa 2026, o importante é ter você.
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8: Voltamos com tudo, galera, com as mais, que segue firme e forte, trazendo mais sucessos e aquela energia que só a Rádio Paranapanema FM tem. Bora curtir?
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0: gente faz uma pausa rapidinha, mas eu tô de olho em nosso WhatsApp esperando sua mensagem no 14998330610 e pelas redes sociais também. Corre lá no Instagram e Facebook arroba Rádio Paranapanema. Já já eu volto com mais som pra você.
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8: E aí, sentiu saudades? Já estamos de volta, tá? As Mais Mais continua embalando sua tarde com o melhor som. Aumente o volume porque a animação tá só começando.

0: aí, minha gente, as fofocas mais fresquinhas dos famosos estão chegando agora para animar ainda mais a sua tarde. Fique ligado que tá imperdível.
1: Demi Lovato relembrou os desafios da era Disney Channel. A cantora destacou a amizade com Selena Gomez, iniciada em Barney Friends, como um porto seguro contra a competitividade da emissora. Lovato admitiu que lidar com inseguranças e comparações foi difícil, mas buscou apoio no conselho materno de que há espaço para todos. Embora grandes memórias carinhosas, ela citou lembranças dolorosas também ligadas a transtornos alimentares e saúde mental enquanto crescia sob os holofotes.
0: Os babados foram fortíssimos, mas a música também tá de arrasar. Vamos voltar ao som que embala sua tarde, porque aqui com as mais, a animação não para.
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0: hora de um intervalo curtinho, mas a animação não para. Já já eu tô de volta com mais sucessos e diversão aqui com as Mais Mais.
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0: A Dr. Alari já comprou aqui da Dr. Seu? Já levou, né, Alari? Já levou o seu, né? Isso aí. Agora ele vai chutar de novo. Quem é? Daiane, vai lá, Daiane. 3 chutes, 2 gols. Valendo, bateu na trave! Daiane! Ô, oh, Daiane, vai de novo. Olha a chance da Daiane. Vai, Daiane. Se fizer, tá lá. Bateu o golaço! Que golaço! Daiane, se fazer os quentões, já tá metade do preço. Metade do preço tá no bolso. Ô, Lari, tá derrubando tudo. Partiu, bateu. É gol! Não foi. Pra fora. Pra fora, pra fora. Vai agora, agora é a vez da Bruna. Cadê seu correndo? Cadê seu correndo? Parece que é seu correndo. Ficou com vergonha, condicionado. Lá, Valdeir, volta aqui, Daiane. Vai, Bruna. Olha a chance da Bruna. Partiu, bateu pra fora.
1: Errou!
0: Vai, Bruna, de novo. Olha a chance da Bruna de marcar. Se for dessa vez, tá na grande final, bateu pra fora, Bruna.
1: Errou! Lari,
0: vem isso daí, Lari. Vai, Bruna, dá mais um de honra aí. Vai, Bruna. Vai lá. Mas vai acertar isso, vai lá. Na trave.
1: Errou! Ô,
0: Lari, ensina eles aqui, Lari. Vem cá, Lari da Dr. Céu. 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Ela que lançou o chute da Copa. Vai, Lari. Mostra lá. Chutou, bateu, pra fora. 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
0: É isso aí, Lari! Ô, Lari, tá tudo bem hoje? Sextou, né? É, sextou, vamos que vamos. Show de bola. Você tá preparado pra chutar mais um, hein? Então vai lá, faz lá. Vai lá, vamos ver então, vamos ver se você... Vai lá. Ó, apita. Apitou, vai. Vai lá, apitou, bateu e gol! Essa é a Lari! Chute da Copa 2026, o importante é ter você!
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3: 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Tamo junto de novo, minha gente. Eu sou o Edson Costa e as mais seguem embalando sua tarde com os melhores hits. Fiquem ligadinhos porque a música já tá no ponto. A gente solta ela agora.
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0: vamos para mais um intervalo rapidinho, mas já já a gente volta com muito mais. Muita música e novidades. Fica ligadinho na Rádio Paranapanema FM, porque o importante é ter você na sintonia.
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7: De volta com o som que você ama, sou eu, Edson Costa, chegando. E aqui na Rádio Paranapanema FM, o importante é ter você. As mais continuam. Tá no ar, a gente segue com muita animação e energia positiva.
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de som maravilhoso. Aproveita essa vibe, segue com a gente nas redes sociais, arroba Rádio Paranapanema, é no Instagram e Facebook que a gente se encontra.

0: Aracaju e região, um intervalo para dar aquela pausadinha, né? Mas já já eu volto com mais música e animação para sua tarde. Na Rádio Paranapanema FM, o importante é ter você.
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4: É isso aí! Tá dado um jabazinho da Débora, gente! Qual que é o nome do senhor?
6: Toninho,
4: mais um Toninho aqui, hein? Toninho, você já tá preparado pra chutar? Quer chutar com a gente também? Vamos fazer um Chute da Copa ali com a gente? Vamos lá também. O Toninho vai chutar, depois é o senhor, tá bom? Toninho, três chutes, se marcar dois, tá na grande final. O árbitro vai apitar. O árbitro apitou, Toninho. É só fazer, bateu na trave!
7: Errou!
4: Vai lá, Toninho! De novo, mais um. Chama mais um, Paulinho. Chama mais um. Fez. Pra fora!
7: Errou!
4: Que é isso, amigo? Dona Maria, três chutes. Depois é o nosso parceiro ali. Olha a Maria. Olha a chance da Maria. Partiu, bateu pra fora, Maria!
7: Errou!
4: Pra fora! Vai, Maria! Tenta aí, Maria. Tem que fazer os dois. Se fizer, tá na final. Partiu, bateu pra fora, Maria!
7: Errou!
4: Vai lá, o senhor. Qual é o senhor? Samuel, olé, deu bonzinho de perna, hein, você viu, né? Deu bonzinho de perna. Vai, seu Samuel. Isso, Samuel, a chance é sua, hein? Se marcar dois, tá na grande final, valendo R$500. Já apitou. Partiu, Samuel. Bateu pra fora.
7: Errou!
4: Tá pior que o Guimarães. Lá vai o Samuel. Vamos ver se dá uma de Neymar agora, Samuel. Bateu, meu Deus do céu.
7: Errou!
4: Pega a bola aí, Pedula. Vai lá. Que isso? Tenta mais um, mas já está fora praticamente, Samuel. Vai lá, seu Samuel. Olha a chance do seu Samuel, hein? Opa, mas ela... Quer facilidade, Samuel? Ah, Samuel. Bateu pro gol! Vem você aqui agora. Três chutes dela aqui agora. Vem cá, qual é seu nome?
8: Renata,
4: vamos lá, Renata. A Renata tá lá. Apita pra Renata. Apitou. Partiu, Renata. Valendo R$500 na grande final. Ai, Renata do céu, hein?
7: Errou!
4: Pelo amor da Renata. Jesus. Vai lá, Renata. Mais dois, Renata. Se fizer os dois, tá concorrendo a R$500. Agora vai, quer ver? Ó? Agora vai. Ih, Renata.
7: Errou!
4: Vai, Renata. Faz o de honra, Renata. 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Gente do céu, o que aconteceu com o senhor? É mais ou menos assim, gente. Ó, estamos ao vivo aqui na Droga Centro, a farmácia da Paula, o árbitro apita, você pega e bate pro gol! Mais um. Vai lá, o árbitro da pita bateu pro gol! Olha o olhar dele! Vamos lá, vai lá, olha a chance, bateu pra fora! Mas já acertei dois, já tô na final. 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Segue aí, Chute da Copa 2026. O importante é ter você.
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8: Tô de volta e com o som lá em cima, o As Mais Mais segue firme trazendo o melhor pra alegrar a sua tarde. Prepara aí que a festa continua.
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0: rodando em... A energia continua. Finalizamos por aqui, mas em instantes eu volto com mais música boa pra embalar sua tarde.
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1: Olá, minhas queridas e maravilhosas ouvintes do Toque de Mulher. Que delícia ter a companhia de vocês, viu? Adoro essa nossa conexão, essa troca de energia que acontece por aqui. E pra gente terminar nossa conversa de um jeito bem gostoso, queria deixar uma dica final, um carinho pra você levar pra sua semana. Lembra que a gente sempre fala da importância de se cuidar? Pois é, faça pausas durante o seu dia, tá? É rapidinho, uns minutinhos pra respirar, pra descansar mesmo. Seu corpo e sua mente agradecem demais. Alivia a tensão, melhora a disposição. Pode ser uma caminhada curta, um café tranquilo. O importante é se permitir esse respiro. Falamos de alimentação saudável, das burocracias da vida. E tudo isso faz parte do nosso universo feminino. Obrigada demais pela sua companhia, pela sua audiência, pelo seu carinho. O Toque de Mulher volta sempre com muito amor e dicas especiais para você. Um beijo grande e até a próxima.
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7: Estamos de volta, galerinha. Sou eu, Edson Costa, e aqui na Rádio Paranapanema FM, o importante é ter você com as mais e te acompanhando com muita animação e a

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0: Eita, que foi bom demais. Fechamos essa parte, mas eu quero você comigo na sequência. Fique ligado porque o melhor ainda está por vir. Valeu, galera.
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0: Brasil. Chute da Copa 2026. 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
1: Tá rolando o chute da Copa. Já que o Brasil caiu fora, mas estamos chutando,
0: a gente, né? Tá aqui chutando, a gente não caiu fora, não. E nós vamos ter dia 19, né, Gastão?
1: Tá certinho.
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1: Nossa
0: Maria
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0: Do Carmo?
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0: Já ia cortar na rádio, já ia cortar na rádio. Maria do Carmo, a regra é o seguinte: 3 chutes, se marcar 2 gols, está na grande final, que é semana que vem, dia 19, tá bom? Valendo R$500, Maria do Carmo, já pensou? O árbitro apita lá, bateu pra fora, dona Maria. Vai de novo, calma, dona Maria, calma, dona Maria, relaxa, dona Maria. Vamos lá, a França ganhou ontem, você viu? Calma aí, olha pra mim, dona Maria. A França ganhou ontem, 2-0. Vai lá, apitou, bateu pra fora, dona Maria. Dona Maria, ó, vou dar uma dica. Vou dar uma dica pra você. Ó, vem aqui, a hora que o árbitro apitar, você rola a bola assim, ó. Entendeu? Vai lá, hein. Chute da Copa 2026. Partiu, dona Maria, bateu pra fora de novo. Vem, Pedro, ó. Cadê o Pedro? Da Altenburg? Opa, marca boa. 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
0: 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Corre, tá chegando material. Lá vai o Pedro. Apitou, bateu. Na trave!
4: Errou!
0: Quase, seu Pedro! Cadê o outro Pedro? O Pedro tá lá só sorrindo. É o Roberto. Pedro Roberto, vem pra cá, Pedro. Partiu, bateu. Gol! Aí de novo, olha a chance dele. Ele, seu que chute. Partiu, bateu. Pro gol! Cadê o Pedro? Vem, Pedro, vai lá. Esse aqui tá na final.
5: Roberto.
0: Vem cá, Robertão. Pedro Roberto, agora na bola. Olha, da Altenburg também,
6: filho,
0: né?
6: Filho do Pedrinho.
0: É filho do Pedrinho? É Pedrão, você é Pedrinho?
6: Pedro Roberto.
0: É, então vai lá. Partiu, bateu, olha a chance. Gol! Ó, turma, velho, tá bem treinado, hein? Bem treinado. Partiu, bateu, na trave!
4: Errou!
0: É a última chance dele, hein? É a última chance. De canhota! Olha lá, na trave!
4: Errou!
0: Vai lá, Gastão, vai você, Gastão, vai lá, Gastão. Vai lá, dá um chute aí, vai lá, mostra pra eles como é que é. Vamos ver se o Gastão tá preparado. Filma aí, Débora. Filma o Gastão. Vamos lá, partiu. Bateu, gol! Essa daí foi ensaiada, né? Foi jogada ensaiada. 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
4: 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Voltamos com aquela energia positiva. Continua aqui com as mais. E agora é hora de curtir mais sucessos para deixar sua tarde incrível. Bora ouvir mais um som?

Eita, que tem gente boa na escuta, né? Tem mesmo. Um salve pro Emerson Marcelino, sempre conectado com a gente, pro pessoal do nosso teto, tão curtindo, tão gostando, e claro, um abraço especial pro Marcelo e Fabinho, que fazem parte dessa festa de hoje. Ah, e o pessoal também do bairro Estação, não pode faltar, né? A sintonia tá garantida, segura aí que vem mais músicas e muito sucesso!

0: gente vai para um intervalo, mas eu sigo conectado com você no 14 998330610 e também pelas redes sociais, arroba Rádio Paranapanema. Aproveita para participar enquanto o som dá uma pausa. Volto já já.
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2: Tô de volta e com o som lá em cima. O As Mais Mais segue firme trazendo o melhor pra alegrar a sua tarde. Prepara aí que a festa continua.
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0: intervalo é rapidinho, mas a festa não para. Fiquem ligadinhos porque as Mais Mais volta já já com mais hits pra embalar o nosso dia.
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1: Ah, hoje não, eu
0: tô... Tá vendo? 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Tá recuperado aí?
1: Já tá.
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1: Tá em dia, tá em dia.
0: Então tá bom. Nelson, você que vem do Copical aqui do lado pra fazer o chute. 3 chutes, 2 gols com 4.500 com o Nelson, tudo certinho?
2: Daí, meu amigo, tudo certo. Um grande abraço aí pra todos os ouvintes aí.
0: Só não vai tomar meu serviço, tá, com essa
2: é
0: voz.
2: É isso aí.
0: A voz do cara quer tomar meu emprego, pô. Aí não dá, diretor. Corta o Nelson. Tô brincando. Ó, a Débora vai apitar. Apitando, você pode bater, Nelson. 3 chutes. Se fizer 2 gols, tá na grande final. Partiu, Nelson. Bateu. Pra fora.
3: Errou.
0: Vai, Nelson. Olha a chance do Nelson. Mais uma. Tem que fazer, Nelson. Tem que fazer. Bateu. Pra fora. De
3: errou.
0: Novo. Ô, Thiagão. Nelson é ruim, Thiagão. Vai lá, Nelson. Bravo. Chutou. Bateu. Pro da trave!
3: Errou!
0: Tinha um morrinho levantado aí, né? Um morrinho ali. Vai, agora vai do Danilo. Vai lá, Danilo. Vamos, Danilo. A chance... Valeu, Nelson. Um grande, grande abraço pra você, pessoal da aqui da Copical. Vai chutar também com nós, hein? Vidromax aí. Danilão, 3 chutes, bateu! Tá ruim ainda.
3: Errou!
0: Tá ruim ainda. Jesus. Se você chuta melhor, hein, Denise?
4: Ô, louco, o Júlio tá torto mesmo.
0: Torto demais. Vai, Júlio. Vai lá. Vai lá, Julinho. Partiu, bateu. Gol! Vai lá, Juninho. De novo. Partiu. Bateu. Pra fora,
3: errou!
0: Juninho. Vem cá, parceiro. Vem cá, Vidromax. Vidromax. Vidromax. Vidromax. Anota o nome dele aí.
5: Josimar.
0: Josimar, vai lá. Anotou. Josimar, o senhor vai chutar também. O senhor vai chutar. Bateu pra
3: errou!
0: Fora. Vai lá de novo. Mais dois. Mais dois. Mais dois. Nosso cliente tá chegando. Vai chutar também. Bateu. Pro gol. Ó, oh, Josimar. Fez o primeiro. Se fizer esse, tá na grande final. Valendo 500. Bateu pro gol. Vamos chutar? Tá, vai lá comprar. Esse é o nosso cliente. Vem comprar pipão aqui. 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
7: E aí, galera, as mais estão de volta comigo, Edson Costa, trazendo mais sucessos e aquela energia lá no alto. Bora de música boa, porque a vibe continua incrível.
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0: Assim encerramos as mais de hoje, mas não fica triste, tá? Tem muito mais pra você curtir na programação da Rádio Paranapanema FM. Eu, Edson Costa, agradeço de coração pela companhia e te espero no próximo programa. Até já.
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7: Eita! Aumenta o som desse cachaça e aproveita, porque tá no ar o melhor do sertanejo. Sexto, bebê!
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7: Bora, bora, bora, bora. Até às 7 da noite com moda boa e moda chonada pra tocar no seu rádio.
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7: Aquele jeito, hein? De bem com a vida sempre, sorrindo para o novo dia da melhor sintonia. 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

0: É, bebê Jorge Matheus, Luana Prado.
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0: Opa!
1: JP Ribeiro.
0: Simbora, aumenta o volume aí, aproveita, vem com tudo. Ô, DJ. Ai, ai, ai, chonadão. Hoje é dia. Alguém encontra o Melzinho aí, né? Uma estrela perdida.

0: 4:18, minha estrela perdida. Ô DJ, DJ, hoje vai encontrar a estrela perdida dele, hein?
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0: Segura a emoção, porque vem aquele do Luan Santana, que elas gostam. E aí, você gosta? Você quer, DJ? Você topa? É, bebê, pode aumentar o volume aí e cantar junto. Simbora!

0: Bora que bora, DJ! E aí, você topa, bebê? Levanta a mão e aproveita, vem com tudo, vem aqui na 99.fm. 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Enchendo o carrinho? Sertanejo. Gastando um pouquinho.
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5: 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Eita, coisa boa! 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E essa aqui, ó, essa é boa, hein? Sabe qual é? E o Negro Solimões, esperando na janela.

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1: É isso aí, moçada.

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1: Aí, Jean Giovanni, pra lá de Bagdá.
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1: Já já tem sorteio aqui na 99 hoje, hein? Alô, japonês! Alô, Herminho!
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1: Ai, ai, ai.
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1: Simbora!
0: Sua beleza me encantou.
1: Chonei.
0: Chonei.
1: Ô, bebê.

0: chonei, chonei. Ô, mulher, serve demais essa beleza sua, hein? 4h37. É o melhor do sertanejo pra você hoje. Por aqui comigo, JP Ribeiro. Tem sorteio já já, hein? Ô, DJ, o que aconteceu aqui? Tira daqui essa tela pra mim. Aê, DJ, boa. Ó, já já tem aquele Vale Combustível da Rede Poços 2000. E daqui a pouquinho também tem aquele assado do final de semana. Sabe da onde? Lá da Florença Restaurante Café, tá bom? Você participa no 998-33-0610. 998-33-0610. 998-33-0610. Vai mandando mensagem de áudio e de texto. Tem assado mais refrigerante lá da Florença Restaurante Café. E tem também Vale Combustível da Rede Poços 2000. Tá valendo pra você no Porteira Sertanejo, hein? 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
0: 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Aquele grande abraço lá pro japonês, pro Hermin, o cara da paçoca lá. Ô Hermin, hoje tem o que pra nós, hein? Hoje eu não passei aí, não deu tempo. Hoje é correria, Hermin. Hoje não deu. Semana que vem a gente passa a almoçar aí com vocês aí, tá bom? 4h39, bebê. Aquele grande abraço lá pra quem também? Lá pra turma do bairro do Zezão. Alô, Zezão, como é que tá as coisas aí? 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
2: Aô, turma boa demais. Alô, Luizão. Alô, Natan. Alô, Maria. Como é que vocês estão aí, hein? Trabalhando demais. Aquele grande abraço pra vocês. Tem que aguentar o pai aí, minha filha. Vamos que vamos. É, vamos que vamos. Tem uma motinha lá, scooter. Pode ser sua, né? Queijo. É, vai. Agrada o pai aí, tá bom, Maria? 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Ó, 4:48, na virada para 4:49, DJ. 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

0: É, Maus Bocados, Cristiano Araújo. Já já tem aquele frango assado lá da padaria Florença. Alô, Dagoberto!
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0: E também tem Vale Combustível da Rede Postos 2000. Boa sorte pra todo mundo aí! 4h53.

0: É DJ, aí nós bebe, César e Paulinho. Tocando pra você aqui do Melhor do Sertanejo. Daqui a pouco tem sorteio pra quem tá participando aqui, ó, enviando mensagem, pedindo seu modão. Tem Vale Combustível da Rede Pós 2000 e também tem pra você aqui aquele assado, aquele refrigerante pra você retirar do Domingão lá na Florença Restaurante Café, tá? Participa aí, 99833-0610. 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
0: Eita, coisa boa demais aqui no Melhor do Sertanejo. Você vai curtindo comigo, JP Ribeiro, até às 7 da noite. Daqui a pouquinho tem sorteio pra turma, hein? É, bebê, tá chegando a hora daquele Vale Combustível da Rede Pós 2000. Tem também pra você já aquele frango assado com refrigerante de domingão, lá da Florença. Ô, Cris Silveira, tá onde?
11: Guilherme.
0: Cantando?
11: Mentiroso.
0: O Cris falou que hoje vai pra balada, hein? Segura aí.
11: Ontem na festa.
0: Calma aí. Ô, DJ. Não, você vai pra balada também, DJ? Esse DJ falar pra vocês, só fala. O Cris Silveira tá onde? Fala comigo.
12: Muito boa tarde, ouvintes do Porteira Sertaneja. Boa tarde, JP Ribeiro, 99.fm. O eclético.
0: Opa!
12: Ribeiro. Olha, JP.
0: Estamos aí.
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0: Silveira!
13: Essa notícia agora.
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13: E contar seus
0: Vamos que vamos, todo mundo lá no Mob Day.
9: É uma mentira isso,
0: hein? É uma mentira. É o Gui Guilherme, Wesley Safadão.

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1: Mas que bom.

0: Seja assim também, tirosadão, bebê. Daqui a pouco tem mais.
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2: 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Dá uma passadinha, tá bom? 5h16, já tem sorteio aqui no Porteira Sertaneja, lá da Alessandra, da Giovanni, da Dona Cristina, rede de Poços 2000, e também tem aquele frango assado, aquele refrigerante lá da Florença Restaurante Café, tá bom? JP, manda um alô pra mim aí, boa tarde. Boa tarde, Osvandil, aquele grande abraço pra você, pra Juscelia também, Jusileia, tá sempre com a gente. Alô, Jusileia. Quem mais? Maria Bento, um abraço pra você, Dona Maria Bento, Gisele Bento. Aquele grande abraço, Gisele. Tá tudo bem, Gi? Beijão pra você também, valeu aí, tá? Clóvis Rodrigues, sempre comigo, valeu, Clóvis. E ó, Bélgica e Espanha, Espanha e Bélgica. Copa do Mundo, quartas de finais. É, a Espanha vai empatando com a Bélgica. Uou, aqui, e a gente vai passando, deixando você bem informado de tudo aquilo que acontece na Copa do Mundo 2026. Comodão, comoda boa, modo chonada.

0: Bebê, vamos que vamos! Só modão pra tocar pra você por aqui na 99.fm. Como é que tá as coisas aí? Hã? Ô DJ, só modão? É, vem um modão atrás do outro aqui, hein?
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0: Saudade é igual a moda de viola, bebê. Quanto mais o tempo passa, mais bonita ela fica no coração.

Alô, Baiano! Alô, Fabiano! Fala, Rodrigão! Alô, João Paulo, Xará, Tiagão! Cuidado aí, vai devagar nas curvas! Só modão, hein? Abre uma latinha!

0: Pois é, modão que você pediu, então toma tijolada.
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0: Ô DJ, momento da vez, tem que decidir, DJ.
2: É um momento que a gente tem que dizer um para o outro. Decida.

0: esquecer.
1: Esqueceu, DJ?
0: Que dentro dessa casa eu existo.
1: É, bebê.
0: E em 82 casou.
1: É modão, hein?
0: Por isso existe uma explicação.
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0: Daqui a pouquinho tem mais modão pra tocar pra você aqui na 99. É só moda boa, é moda chonada. Vem aí o repórter Marcos Fernandes, trazendo as informações de Piraju e de toda a nossa região. É o Minuto 99. Alô, DJ!
1: Decida ou pare de uma vez com esse delírio.
0: A Espanha vai empatando com a Bélgica em 1-1, hein? Falar pra você, tem cada regra da FIFA que desanima. Foi pênalti, né? Mas bateu no jogador do próprio time primeiro, então não pode marcar pênalti no segundo. A regra é se desviar no mesmo jogador da equipe, depois bater no braço, não é pênalti. E a bola bateu no braço do zagueiro da Espanha, que iria sobrar para a Bélgica, para o atacante da Bélgica fazer o gol, né? Mas é a FIFA que manda. 5:26, minuto 99, repórter Marcos Fernandes.
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3: Muito boa tarde, ouvintes da Rádio Paranapanema. Mulher é encontrada sem vida nas águas do rio em Salto Grande. O corpo de bombeiros de Ourinhos localizou o corpo de uma mulher boiando no rio Pardo na tarde de ontem em Salto Grande. Devido ao estado avançado de decomposição do cadáver, não foi possível realizar a identificação imediata da vítima. O corpo foi levado para o IML para as demais providências. E na cidade de Itapeva, uma criança de 3 anos sofreu queimaduras no rosto após um acidente envolvendo álcool. A guarda civil da cidade de Itapeva socorreu a criança. A criança estava brincando com álcool e acabou se queimando com álcool. Ela ficou internada no hospital da cidade de Itapeva. E vem festa por aí pela cidade de Itaí. Itaí confirmou a realização da festa do peão de Itaí, que vai acontecer entre os dias 27 e 30 de agosto, com entrada gratuita. Haverá shows com Hugo e Guilherme, também haverá show com Leonardo e Bruno Martini, entre outros convidados, e também Gustavo Mioto, na cidade de Itaí. Lembrando que a Associação Comercial Industrial de Piraju, hoje e amanhã, vai estar com o seu feirão no pavilhão multiuso, no recinto da FECAP em Piraju, com entrada franca. Por se falar em recinto da FECAP, hoje às 19h30, haverá show com DJ Anderson Moreira e depois Taeme Thiago. A entrada é franca. Ainda hoje nós teremos à noite o show de prêmios do CEFOR Centro de Formação, na quadra do conhecido Umuarama, na Avenida Humberto Martignone, entrada franca. Já amanhã nós vamos ter aí o show de prêmios da APAI no recinto da FECAP, e domingo teremos aí o almoço queima de alho no recinto da FECAP. E domingo nós vamos ter às 14h na Capela do Sagrado Coração de Jesus, no Jardim Juro Mirim, sorteio de prêmios, show de prêmios. Participação do repórter Marcos Fernandes.
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0: 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Daqui a pouquinho também tem show, tem música, tem festa, tem comes e bebes, tem bingo lá no CEFOR em Piraju, no Projeto Vida, lá no Casa Abrigo de Piraju, como diz o Marquinhos, já no Moarama, tá bom? A partir das 19h, tá todo mundo convidado pra ir pra lá, vai até as 22h, é só festança boa na estância turística de Piraju e em toda a nossa região, tá bom? São nossos convidados pra passar lá. Olha lá o Lami Yamal, tá em campo. Vamos ver, né? A Espanha tá sofrendo pra ganhar da Bélgica aí, e como eu acabei de dizer, acho que estão, ó, passando aqueles 5 dedos lá, mas não posso falar nada, né? A regra é deles, a gente faz o porteira.
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6: É música gostosa pra você curtir comigo por aqui até as 7 da noite. Alô Adriana, alô Serginho, alô Ítalo, alô Alex. O pessoal já tá lá com o costelão no fogo, hein? Eu quero esse amor, Gustavo Lima! Alô Raíssa, já tem sorteio. Tem pra você aqui, lá da nossa querida, minha amiga Giovanca, Alessandra, Cristina, Rede de Poço 2000. E tem frango assado, tem refrigerante lá da Florença, restaurante e café.

0: 5h43, essa moda boa, só moda chonada, tocando pra você por aqui. Daqui a pouco tem aí o Pedro Donizete também com o melhor do esporte.
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4: É, DJ, 5h50, ó. Só no repique da viola, bebê. Segura essa aí.

0: modão, DJ. Falei pra você que o trem ia ficar melhor ainda, rapaz. Essa aqui é a 99.fm, só moda boa, só moda chonada.
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7: Porteira. É a sua rádio na internet, bebê. Daqui a pouquinho tem sorteio pra você, a dona Maria Bento. Aquele grande abraço pra você aí também, tá? O japonês, a dona Neide, Elenir também com a gente por aqui. Aquele grande abraço pra toda essa galera, o Luizão, a Maria Paula, quem mais? A Maria Fernanda e o Natanzinho. Aquele grande abraço aí, tá? 6 e 1. Vem a meditação da tarde na sequência até as 7. Tem mais modão.
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7: Na Paranapanema, 6 e 1. Boa noite.
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1: A oração do Ângelus. Em nome do Pai, do Filho e do Espírito Santo. Amém. O anjo do Senhor anunciou a Maria, e ela concebeu pelo Espírito Santo. Ave Maria, cheia de graça, o Senhor é convosco. Bendita sois vós entre as mulheres, e bendito é o fruto do vosso ventre, Jesus. Santa Maria, Mãe de Deus, rogai por nós, pecadores, agora e na hora de nossa morte. Amém. Eis a escrava do Senhor. Faça-se em mim segundo a vossa palavra. Ave Maria, cheia de graça, o Senhor é convosco. Bendita sois vós entre as mulheres, e bendito é o fruto do vosso ventre, Jesus. Santa Maria, Mãe de Deus, rogai por nós, pecadores, agora e na hora de nossa morte. Amém. E o Verbo Divino encarnou e habitou entre nós. Ave Maria, cheia de graça, o Senhor é convosco. Bendita sois vós entre as mulheres, e bendito é o fruto do vosso ventre, Jesus. Santa Maria, Mãe de Deus, rogai por nós, pecadores, agora e na hora de nossa morte. Amém. Rogai por nós, Santa Mãe de Deus, para que sejamos dignos das promessas de Cristo. Ave Maria, cheia de graça, o Senhor é convosco. Bendita sois vós entre as mulheres, e bendito é o fruto do vosso ventre, Jesus. Santa Maria, Mãe de Deus, rogai por nós, pecadores, agora e na hora de nossa morte. Amém. Pai nosso que estás no céu, santificado seja o vosso nome. Venha a nós o vosso reino. Seja feita a vossa vontade, assim na terra como no céu. O pão nosso de cada dia nos dai hoje. Perdoai as nossas ofensas, assim como nós perdoamos a quem nos tem ofendido. E não nos deixeis cair em tentação, mas livrai-nos do mal.
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8: 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Toca aqui na 99.fm, ó. Acabaram de trazer aqui, foi encontrado um celular Samsung ali próximo ao Ultragás, tá, gente? Então, você que perdeu um celular Samsung, com certeza deve estar desesperado agora. Na tela de bloqueio aqui, tá chegando pra mim aqui bastante alerta de segurança, bastante atualização de regras de, como que eu posso dizer, de rastreamento do próprio celular. Só que não dá pra ver o nome, porque tá bloqueado, tá bom? Ó, posso falar pra você aqui? Pode falar? Foi feito Pix, né? A pessoa fez Pix por Calçados Bom Preço, a pessoa fez Pix pra Drogaria São Paulo, enfim, tá bom? A Drogaria São Paulo é do nosso parceiro, o Rômulo, né? Daqui a pouco a gente pode entrar em contato com o Rômulo também, o Rômulo pode nos ajudar, quem sabe o Rômulo sabe de quem que é aí. Então esse celular que está em mãos aqui da 99.1 FM, beleza? Se você perdeu um Samsung, tá aqui na 99, hein? Vem aí, retira o seu Samsung. Eita coisa, já tem sorteio. Daqui a pouquinho, 998330610. Alô, Luizão, é o amor.
9: Eu não

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1: É, e a Espanha pega a França na semifinal. Chitãozinho, Chororó, sinônimos. Estamos aqui no Porteira Sertaneja. Já tem sorteio. Tem vale combustível. Tem também pra você daqui a pouquinho aquele frango assado lá da Florença Restaurante. Boa sorte pra todo mundo.

0: Olha, achar o celular já é Chitãozinho e Chororó. Sinônimos.
1: Sinônimo de amor.
0: É, trenchonado demais, o melhor do sertanejo pra você por aqui comigo, JP Ribeiro.
1: Não sabe.
0: Ô Pedro Donizete, eu sei que você tá ouvindo essa aí na tá no sítio, tá na chácara, tá plantando aí, Pedrão. E o Brasil, Pedro, o que você achou? Ai, ai, ai. Ai, ai, bem que poderia estar aí, né? Até hoje, pelo menos, né? Aí, fala dos clubes da capital paulista, Pedro.
2: Grande abraço, JP, amigos do Porteira. É JP, Brasil, hein?
0: Não deu.
2: Chame, hein, JP?
0: Já era.
2: Prazer em falar contigo novamente aqui.
0: Opa,
2: no Porteira.
0: Prazer todo nosso.
2: É, o Brasil ficou pelo meio do caminho. JP, você sabe que é uma verdade. O Brasil voltar a conquistar um título mundial,
0: sim,
2: vai demorar muito.
0: Ah, anos. Vai. Não tem nem planejamento, né, Pedro?
2: Mudar toda a política,
0: sim,
2: da CBF. Hoje, a safra do futebol brasileiro não é boa.
0: Não.
2: É só você acompanhar aí Série A do brasileiro, Série B.
0: Ah, não.
2: As duas principais competições. Você não vê nenhum jogador quase despontando. Aquele que
0: jamais
2: chama atenção.
0: É.
2: O que resolve bater mais ou menos na bola, o futebol europeu leva.
0: Isso.
2: Aí eles ficam lá um período. Se não dá certo, voltam pro Brasil, como tanto já voltou.
0: Exatamente.
2: Voltaram. Temos aí o Hendrick, o
0: Estevão,
2: o
0: Rodrigo.
2: São jogadores despontando.
0: É.
2: Lá fora, são nomes certos para 2030. Mas e o resto?
0: E o resto?
2: Uma boa parte aí não vão voltar mais pela idade.
0: Não.
2: E aí?
0: A gente não tem.
2: A safra do futebol brasileiro, JP, é péssima.
0: É péssima.
2: É horrível.
0: Horrível.
2: E ponha horrível nisso, JP. Não sei não, viu?
0: Não.
2: Não sei não. O Brasil vai demorar muito.
0: E o Memphis?
2: JP, pra você ver o Brasil campeão do mundo, vai demorar muito, viu, JP?
0: Eu já vi dois, Pedrão. É.
2: Você.
0: É, Pedro. Infelizmente, os nossos netos, né, no verão, acho, vai demorar muito pra ver. Os filhos, meu, tem dois filhos aqui. O Adriano aí também, com dois filhos, né? É complicado, né? É complicado. Eu tava vendo ontem falando da França. A França já vem com essa safra a uma Copa, né? Duas Copas. Com essa mesma safra aí. Foram campeões, chegaram numa final. Jogadores hoje que estão aí, vai jogar contra a Espanha agora, uma semifinal, pode ir pra mais uma final. Tem 22, 26. Eles podem disputar mais uma ainda. Olha pra você ver o planejamento da França, né? E enquanto o Brasil. É isso tudo que o senhor falou por aí, Pedrão. Ótima noite, vamos curtir modão!
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8: toca aqui, tá chegando a hora do sorteio nosso. Alô, Rede de Poços 2000. Alô, Dagoberto. Alô, Padaria Florença. Alô, você. Alô, Cartec, Autoeletricidade Automotiva. Segura aí. Tem modão.

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1: Alô, Xonadão, melhor do sertanejo pra você por aqui. Boa noite, JP. Quero participar do sorteio aí, coloca meu nome aí, deixa comigo, bebê. É o Valdir Ehrig. Alô, Priscila. Alô, Clóvis.

0: você. Só você que me faz a diferença nessas noites. Beijão, 6h43.
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0: É sucesso? Essa aqui vai pra ela. Só pra ela. Daqui a pouquinho tem sorteio, hein? É, tem aquela... aquele assadinho de domingo lá da Florença Restaurante Café. Aquele refrigerante. Tem aquele vale combustível. Siga.

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0: Quem ama o sertanejo nunca está sozinho. Onde tem viola, tem história. Ah, eu vou, hein? Aqui quem manda é a viola. E quem obedece é o coração. 6h46. Eu sei que vou dormir na rua e morrer de amor por ela. Alô, apaixonadas. 6h47.
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0: Opa, tá chegando a hora do nosso sorteio por aqui na 99.fm. Ei, lasque. É só pra quem sofre, Roberta Miranda. Eita, turma boa demais. Alô, japonês. Quem tá faturando é ela por aqui, hein? A dona Valdinei Aparecida. Ela tá levando frango assado e mais refrigerantinho lá da Florença, restaurante café de domingão, dona Valdinei.

0: dentro de mim. 6h47. Consciente de maneira natural. Alô, Luizão! Luiz Devanil, você é o ganhador de hoje do Vale Combustível, bebê! Alô, Natan! Alô, Maria!
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0: 6h50. Ótima noite.
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0: Chonadão. Essa é boa, hein? Essa é pra gente matar a saudade. Tristeza do Jeca. Alô, Moisés. Alô, Lorena. Segura essa aqui, ó. Olha a letra. Olha os monges.

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4: Estamos chegando! Mais um final do Porteira Sertaneja, um final de semana também, bebê. Quem fez, fez. Sexta-feira, 10 de julho de 2026. Semana que vem, tem mais. Tchau, gente.

0: institucional e dispositivo eletrônico de coleta.
1: E hoje vamos falar sobre a lei de acesso à informação.
2: Na plataforma Informa BR é possível fazer qualquer pedido de dados e políticas públicas federais.
1: Quem explicou pra gente como funciona a ferramenta foi o secretário da Controladoria Geral da União, Marcelo Vidal.
3: A partir de agora, todo e qualquer pedido de acesso à informação, ele deve ser feito pela plataforma Informa BR, que disponibiliza ao cidadão uma ferramenta onde ele pode fazer uma busca das informações que ele tem interesse.
2: Na apresentação da Voz do Brasil hoje, eu, Mariana Jungmann e Luciano Seixas.
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2: Dados do Sistema de Detecção do Desmatamento em Tempo Real, o DETER, mostram uma redução na área degradada na Amazônia e no Cerrado.
1: A divulgação é uma rotina mensal de transparência do monitoramento por satélite da vegetação nativa.
4: Os avisos de desmatamento na Amazônia e no Cerrado recuaram em junho de 2026, comparado ao mesmo mês de 2025. Na Amazônia, os alertas de desmatamento somaram pouco mais de 297 quilômetros quadrados em junho de 2026, uma queda de 35% comparado ao mesmo período do ano passado. No acumulado de agosto de 2025 a junho de 2026, os avisos na Amazônia somaram 2.485 quilômetros quadrados, contra quase 4 mil quilômetros quadrados registrados no intervalo anterior, uma redução de 37,2%. Os dados são do Sistema de Detecção de Desmatamento em Tempo Real, DETER, que emite avisos diários de desmatamento a partir de imagens de satélite. O coordenador do Programa de Monitoramento Biomas BR, do Instituto Nacional de Pesquisas Espaciais, INPE, Cláudio Almeida, fala mais sobre esse sistema de alertas.
5: O DETER, ele tem essa coisa de que ele é feito de maneira muito mais rápida. O objetivo primário dele não é dar aquela área com precisão, é dizer para o órgão de fiscalização: olha, está ocorrendo um desmatamento aqui. Né? Então é importante que você. São milhares de alertas que são enviados por ano.
4: No Cerrado, os avisos de desmatamento caíram 5,3% em junho deste ano, comparado com junho de 2025. No entanto, de acordo com o Instituto Nacional de Pesquisas Espaciais, houve significativa cobertura de nuvens durante o mês, o que pode ter dificultado o mapeamento em determinadas regiões. Já no acumulado de agosto de 2025 a junho de 2026, os avisos de desmatamento no Cerrado somaram 4.689 quilômetros quadrados, uma queda de quase 8% comparado ao mesmo período anterior. Reportagem Luana Karen.
2: Minerais críticos são caracterizados pelo risco de escassez combinado com uma alta relevância econômica.
1: Eles são utilizados na fabricação de itens como baterias, computadores, celulares, painéis solares, turbinas eólicas e veículos elétricos.
2: O tema foi discutido hoje num encontro que reuniu representantes do setor produtivo, do governo e da academia.
6: Lítio, cobalto, níquel, cobre e terras raras fazem parte do grupo conhecido como minerais críticos. Eles são considerados estratégicos para alguns setores como tecnologia, defesa e energia. Com o aumento da demanda mundial, esses recursos ganharam maior importância econômica e geopolítica. Nesta sexta-feira, houve uma reunião entre representantes do governo, da academia e do setor produtivo para discutir diretrizes para o desenvolvimento da cadeia de minerais críticos no país, como detalhou a ministra da Casa Civil, Miriam Belchior.
7: Aprofundamos questões relacionadas ao contexto geopolítico e parcerias internacionais, o potencial minerário do Brasil nessa área e instrumentos de apoio ao setor, a transformação mineral e a sustentabilidade, em quais cadeias produtivas apostar, quais são as necessidades de ampliação das nossas capacidades tecnológicas e produtivas e também os instrumentos de financiamento e de viabilização econômica.
6: Um estudo sobre terras raras elaborado pelo Centro de Gestão e Estudos Estratégicos, divulgado neste mês no Rio de Janeiro, revelou que o Brasil tem capacidade de se destacar nesse mercado até 2040. Alguns dos minerais críticos são a base para viabilizar a transição energética e a expansão de tecnologias digitais, de celulares a carros elétricos, por exemplo. O tema também avança no no Congresso Nacional, com uma proposta de criação de uma política nacional para o setor. Reportagem, Márcia Fernandes.
1: O Brasil enviou nesta sexta-feira uma nova remessa de insumos hospitalares para a Venezuela, depois dos terremotos que atingiram a cidade de La Guaira há 2 semanas.
2: Foram enviadas aproximadamente 5 toneladas de materiais de uso médico, cirúrgico e para atendimento pediátrico.
1: De acordo com o balanço divulgado pelo governo venezuelano, pelo menos 3.889 pessoas morreram. Mais de 6 mil foram resgatadas com vida e o número de feridos ultrapassa os 16 mil.
2: E logo mais, retornam da missão de apoio humanitário equipes brasileiras da Defesa Civil, do Corpo de Bombeiros, da Anatel e militares que atuaram no hospital de campanha em La Guaira.
1: A aeronave da Força Aérea Brasileira está prevista para desembarcar às 8 horas da noite na base aérea de Brasília.
2: E no início da tarde, o presidente Lula conversou por telefone com a presidente designada da Venezuela, Delcy Rodrigues.
1: De acordo com nota enviada à imprensa, os dois líderes trataram das perdas humanas e materiais provocadas pelos graves terremotos que assolaram o país.
2: A presidente da Venezuela agradeceu a ajuda humanitária enviada pelo Brasil e informou que as buscas pelas vítimas seguem em curso.
1: A líder venezuelana destacou ainda que se prepara para a difícil tarefa de reconstrução das áreas atingidas, em especial as moradias das famílias desabrigadas.
2: O Vale Recarga do mês de julho do programa Gás do Povo está disponível para as famílias beneficiárias.
1: Confira quem pode receber e como acessar o benefício.
8: Famílias inscritas no Cade Único com renda familiar mensal de até meio salário mínimo por pessoa podem ter direito à recarga gratuita do botijão de gás do programa Gás do Povo. O pagamento ocorre sempre no dia 10 de cada mês, inclusive quando a data cai em fins de semana ou feriados. Para ter acesso ao benefício, é preciso ter pelo menos 2 pessoas no lar e renda de até meio salário mínimo por pessoa. Estar com as informações do Cadastro Único atualizadas nos últimos 24 meses e nenhuma pendência no CPF também são critérios obrigatórios para acesso ao programa. O benefício varia conforme o número de integrantes da família. Casas com 2 ou 3 pessoas recebem 1 vale a cada 3 meses, enquanto famílias maiores recebem a cada 2 meses. Quem não tem celular ou internet pode usar o cartão do Bolsa Família, o cartão da Caixa ou informar o CPF na maquininha azulzinha nos pontos autorizados. A iniciativa prevê a recarga gratuita do botijão de gás de 13 quilos para famílias de baixa renda. Vale lembrar que não estão inclusos os custos do vasilhame e do frete. A consulta do benefício e das revendas pode ser feita pelo aplicativo Meu Social Gás do Povo, pelo portal Cidadão e pelo Disque Social 121. Para mais informações, acesse gasdopovo.mds.gov.br. Thaís de Araújo, para a Voz do Brasil.
2: Busca centralizada de dados públicos federais com auxílio de inteligência artificial.
1: Onde qualquer cidadão pode solicitar informações aos órgãos públicos com uma única ferramenta.
2: Essa é a proposta da plataforma InformaBR, lançada pela Controladoria Geral da União para atender aos pedidos relacionados à Lei de Acesso à Informação.
1: Nós conversamos com o secretário nacional de Transparência e Acesso à Informação em Exercício, Marcelo Vidal, sobre a nova ferramenta e os direitos do cidadão à transparência de dados públicos. Acompanhe.
2: Olá, secretário, bem-vindo à Voz do Brasil. Antes da gente falar diretamente sobre as novidades do InformaBR, eu queria começar explicando para os nossos ouvintes sobre a Lei de Acesso à Informação, que é o que está na base dessa mudança que a gente vai tratar hoje aqui nessa entrevista. O que prevê essa lei? Como que o serviço público atende essa demanda atualmente?
9: Olá, Mariana, olá, Luciano. É um prazer para a gente estar aqui. Bom, a Lei de Acesso à Informação, ela vem, na verdade, regulamentar um direito fundamental do cidadão que está previsto lá no inciso 33 do artigo 5º da Constituição, que diz que todo e qualquer cidadão tem direito a ter acesso a informações públicas produzidas pelos órgãos da Administração Pública Federal. Então, ela traz uma inovação muito grande, que é o principal princípio dessa lei, que diz que a transparência é a regra e o sigilo é a exceção. Além disso, o que a LAI traz para o cidadão? Ela traz
3: Já o direito de, sem que ele precise pedir informações, os órgãos têm a obrigação de publicar em suas páginas na internet algumas informações de interesse coletivo. Para além disso, ela traz também o direito do cidadão em fazer um pedido de acesso à informação. E em cima desse pedido de acesso à informação, que pode ser feito por qualquer cidadão, o órgão tem 20 dias para responder, prorrogado justificadamente com mais 10, e a partir daí o cidadão pode fazer esse pedido mesmo e principalmente sem que seja necessário ele justificar o que, que ele vai fazer com aquela informação. Então, essa é a nossa lei de acesso à informação, é essa lei que possibilita um controle social, que possibilita uma participação social mais qualificada e que é um dos principais pilares da nossa democracia.
1: A partir de agora, então, todos os pedidos de informações pela LAI, a Lei de Acesso à Informação, serão concentrados na plataforma InformaBR, é isso? As pessoas deixarão de procurar diretamente os órgãos responsáveis por aquela informação?
3: É exatamente. A partir de agora, todo e qualquer pedido de acesso à informação, ele deve ser feito pela plataforma InformaBR, que é uma plataforma que disponibiliza ao cidadão uma ferramenta onde ele pode fazer uma busca das informações que ele tem interesse para ver se elas já estão publicadas, e se não estiverem publicadas, ele pode aí sim fazer um pedido de acesso à informação dentro dos prazos regulamentares da LAI.
2: Agora, para isso, para fazer esse pedido ou consulta, a pessoa deve então usar a conta dela gov.br, né? O senhor pode explicar para a gente como é que funciona esse acesso?
3: Exatamente. Para acessar a plataforma e fazer um pedido, na verdade, para acessar a plataforma ela é pública, mas para fazer um pedido de acesso à informação, o cidadão precisa se identificar e ele se identifica por meio do seu login no gov.br. A plataforma ela exige a conta no gov.br, que pode ser no nível bronze, que é o nível de entrada do GovBR, mas a gente recomenda fortemente que se utilize o nível prata ou ouro, porque muitas vezes o cidadão ele pede informações pessoais referentes a ele próprio, e aí somente com esse nível de acesso ele vai poder ter acesso a essas informações sem precisar ir até o órgão e comprovar que ele que está pedindo aquela informação é o proprietário daquela informação.
1: Agora, secretário, o governo possui outra plataforma, que é o Fala BR, focada exatamente no serviço de ouvidoria. O senhor pode explicar a diferença entre as duas?
3: Perfeito, exatamente. A administração também tem o sistema Fala BR. Até então, todos os pedidos de acesso à informação, como as manifestações de ouvidorias, eram feitas por meio desse sistema, mas a partir do dia 29 de junho passado, todos os pedidos de acesso à informação migram para essa nossa nova plataforma, o InformaBR. Continua sendo feito no FalaBR aquelas manifestações de ouvidoria, e aqui eu estou me referindo àqueles elogios, reclamações, denúncias, elas continuam sendo feitas na plataforma FalaBR. Agora, os pedidos de acesso à informação, eles passam a ser feitos pelo InformaBR, porque são públicos normalmente diferentes que fazem uso dessas duas plataformas. E é interessante também a gente ressaltar, Luciano, porque assim, se a lógica do serviço, desses dois serviços, e aqui é bem interessante a gente trazer isso para que o ouvinte possa entender. Nós estamos trabalhando com a ideia desses dois serviços trabalharem de forma muito integrada, muito harmônica, com plataformas, inclusive visualmente, muito parecidas. Agora, dentro da ideia e do contexto de que, pelo Fala BR, o cidadão fala, ele reclama, ele pede manifestação, ele denuncia. E pelo Informa BR, ele pede informação que o governo vai informar. Então, daí vem o nome Fala BR e o nome Informa BR.
2: Eles já são autoexplicativos, né? Secretário, a gente sabe que qualquer cidadão pode usar o Informa BR, mas é muito comum, mais comum é que a lei de acesso à informação seja utilizada por pesquisadores, por jornalistas, né? Se a pessoa quiser fazer um pedido no Informa BR, ela tem como checar se aquela dúvida, aquele pedido que ela está fazendo, já foi feito antes? Isso fica disponível publicamente? Quer dizer, se já foi alvo de uma consulta, existe uma base de dados pública? Como é que funciona isso?
3: Então, Mariana, exatamente essa é uma das grandes inovações que a gente traz com essa nova plataforma InformaBR.
9: Porque nessa plataforma, o cidadão vai poder colocar numa ferramenta de busca se aquela informação que ele está precisando, se ela já está disponível proativamente. O que significa isso? A administração pública federal, ela tem algumas obrigações legais de, independente de um pedido de acesso à informação, de publicar algumas informações sobre a sua gestão. Além disso, hoje nós já respondemos, desde a entrada em vigência da LAI há 14 anos atrás, nós já respondemos mais de 1.600.000 pedidos de acesso à informação. E toda essa base também, ela está disponível já na internet para que seja consultada. Então, hoje, no Informa BR, uma das grandes inovações é que a gente traz uma tecnologia de inteligência artificial para que o cidadão, antes de fazer o seu pedido de acesso à informação, ele consulte se aquela informação já está publicada. E ao colocar isso na busca, a plataforma vai retornar para ele dizendo: olha, essa sua informação que você está pedindo, ela já está publicada aqui nesse endereço, e aí facilmente ele vai ter acesso àquela informação.
1: E no caso de informações sigilosas, mesmo assim é possível fazer o pedido de informação pelo Informa BR? Quais são os critérios para o pedido ser atendido, secretário?
9: Sim, na verdade, toda e qualquer informação pública pode ser objeto de solicitação. A questão das informações sigilosas e classificadas, ela tem que ser avaliada no momento da resposta do pedido. Então, assim, não cabe ao cidadão saber se a informação é sigilosa ou não. Ele pede a informação. Cabe ao órgão respondente verificar se aquela informação é uma informação que precisa ser protegida ou que tem algum sigilo. Lembrando que a própria LAI já traz algumas hipóteses de sigilo, principalmente em relação àquelas informações pessoais que dizem respeito à honra, à intimidade de alguma pessoa, mas também a gente tem várias leis que impõem sigilo a algumas informações, como a lei do sigilo bancário, a do sigilo fiscal. Então, no momento da resposta, cabe ao órgão verificar se a informação que está sendo solicitada, ela tem algum tipo de restrição. Lembrando que isso é um dever do órgão também. Então, assim, agora, também é um dever de quem está respondendo, ao negar uma informação com base em um sigilo, que ele expressamente explicite qual é o motivo, e esse motivo necessariamente tem que estar ou na LAI ou em uma norma, uma lei específica. Então, da mesma forma que é um dever do Estado entregar a informação, é um dever do Estado proteger aquelas informações que precisam ser protegidas. Agora, precisa estar sempre muito bem fundamentado e explicitado para o cidadão que está requerendo aquela informação o motivo pelo qual ela não é pública, não pode ser fornecida.
2: E tem situações também que pode ser fornecida parcialmente, né? Atendido parcialmente o pedido, ou seja, parte das informações são sigilosas, mas as outras não, e aí o pedido pode ser atendido parcialmente.
9: Perfeito. Excelente pergunta. Na verdade, o fato de ter parte de uma informação que esteja protegida por uma regra de sigilo não significa que o todo não deva ser concedido. Então, precisa ser feita uma análise se é possível fazer o tarjamento de alguma parte da informação do documento que está sendo solicitado, e aí sim, se tem partes que podem ser tarjadas e partes que são públicas, é dever do Estado entregar essa informação com a preservação daquela parte que é sigilosa, com o devido tarjamento.
1: Muito bem, nós conversamos com Marcelo Vidal, secretário nacional de Transparência e Acesso à Informação em Exercício. Muito obrigado, secretário, por sua entrevista aqui à Voz do Brasil.
9: Muito obrigado, e é um prazer estar aqui com vocês.
2: Conab, Companhia Nacional de Abastecimento, alerta para tentativas de golpe registradas em diferentes regiões do país.
1: Pessoas estão se passando por representantes da Conab e prometem doações de cestas de alimentos, pescado e kits de irrigação mediante cobrança antecipada de valores, como supostos custos de transporte.
2: O presidente da Conab, Silvio Porto, informa que a companhia não cobra qualquer valor para a entrega de alimentos ou insumos e não solicita depósitos, transferências ou pagamentos para participação em seus programas.
10: Não há cobrança, isso chega de forma de doação. Então é muito importante que essas organizações fiquem atentas. Caso recebam esse tipo de demanda, tentem identificar quem está fazendo, em nome de quem, ou o número de telefone, enfim, de contato, de WhatsApp, e façam a denúncia por meio da nossa ouvidoria, busquem os nossos canais aqui pelo nosso site, pode ser também pelas nossas superintendências regionais, e também denunciem nas polícias. Levem isso, registrem boletins de ocorrência.
1: Caso receba esse tipo de abordagem, entre em contato com a Conab pelo telefone 61-3403-4575 ou pelo e-mail ouvidoria@conab.gov.br.
2: Entrevistadores da Pesquisa Nacional de Saúde já começaram a visitar domicílios em todo o país.
1: O levantamento reúne informações sobre as condições de saúde da população e nesta edição contará também com coleta de sangue e urina em parte dos participantes.
11: Qual é o peso médio da população brasileira? Quantos têm anemia ou algum problema de saúde? E como está a saúde mental ou a prática de esportes no Brasil? Essas são algumas das perguntas que constam na Pesquisa Nacional de Saúde, que começou agora em julho e vai até 30 de novembro deste ano. Agentes do IBGE e do Ministério da Saúde vão visitar 140 mil famílias brasileiras para coletar informações sobre as características dos domicílios, perfil dos moradores e condições de saúde, como explica Mônica Marli, coordenadora adjunta da pesquisa.
12: Então a gente vai falar sobre alimentação, a gente vai falar sobre uso de álcool, a gente vai falar sobre fumo, a gente vai falar sobre sono, sobre bem-estar, também vamos falar sobre saúde da mulher, saúde da pessoa com mais de 60 anos também, saúde de crianças e adolescentes. Então é um perfil bem amplo da saúde e da saúde como um todo, né? Não só de doenças, a gente fala do bem-estar também.
11: O questionário individual será aplicado a um morador com 15 anos ou mais. Também serão verificados pressão arterial, peso e altura dos participantes. A pesquisa vai contar ainda com coleta de sangue e urina de cerca de 20 mil participantes com 35 anos ou mais, residentes em capitais e regiões metropolitanas. Os exames de sangue vão avaliar hemograma, perfil lipídico, hemoglobina glicada, creatinina, ácido úrico, sódio e potássio, além de sorologia para chikungunya e dosagem de chumbo e mercúrio. De acordo com Letícia Cardoso, diretora do Departamento de Análise Epidemiológica e Vigilância de Doenças Não Transmissíveis do Ministério da Saúde, os resultados vão servir para produzir indicadores relacionados a doenças crônicas e outros agravos à saúde, além de direcionar políticas públicas.
13: Muitas pessoas não conseguem o acesso ou não fazem os seus exames de rotina, tanto na frequência quanto na oportunidade que deveria fazer, e desconhecem situações de saúde, como por exemplo diabetes. Então é muito importante que a gente tenha esse diagnóstico mais preciso. Essa informação ela é útil para compor o retrato do Brasil.
11: Os entrevistadores do IBGE estarão identificados com crachá do Instituto, uniforme institucional e dispositivo eletrônico de coleta. A identidade dos servidores pode ser confirmada pelo portal respondendo.ibge.gov.br ou pelo telefone 0800-721-8181. Reportagem Graziele Bezerra.
2: E essas foram as notícias do governo federal.
1: Uma realização da Secretaria de Comunicação Social da Presidência da República.
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1: Fique agora com as notícias do Poder Judiciário e do Congresso Nacional. Boa noite, bom fim de semana.
2: A gente volta segunda. Boa noite.
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16: Em resposta ao STF, tribunais estaduais negam irregularidades nos pagamentos feitos a magistrados entre abril e julho deste ano. TST promove seminário de precedentes na Justiça do Trabalho. Para o STJ, é possível partilha amigável com divisão desigual dos quinhões hereditários. Boa noite, eu sou Walter Lima. Em resposta ao STF, tribunais estaduais negam irregularidades nos pagamentos feitos a magistrados. As informações são sobre os meses de abril e julho deste ano. Marcelo Della Libera.
17: Os 7 tribunais brasileiros negaram irregularidades nos pagamentos a magistrados após cobrança do Supremo Tribunal Federal. As cortes do Paraná, Rio Grande do Norte, Rio de Janeiro, Maranhão, Distrito Federal, Rondônia e Goiás responderam ao ministro Alexandre de Moraes, que exigiu esclarecimentos sobre o cumprimento do teto constitucional entre abril e julho deste ano.
16: Herdeiros podem dividir bens de herança entre partes diferentes, desde que sejam maiores de idade, capazes e haja cessão de direitos hereditários. Esse é o entendimento do STJ. Fátima Uchoa.
18: Um homem falecido deixou 2 irmãos como herdeiros, sendo um bilateral e o outro unilateral. Após o inventário, ambos fizeram acordo no qual o irmão unilateral receberia a maior parte dos bens. A Justiça de São Paulo recusou a homologação da partilha por entender que haveria renúncia parcial da herança, o que é vedado por lei. Mas a terceira turma do STJ considerou que o juiz deve verificar apenas se a vontade dos herdeiros foi manifestada de forma livre e regular, sem exigir que cada um receba a mesma parcela. Segundo a ministra relatora Nancy Andrighi, a partilha amigável prevista no Código Civil prestigia a autonomia dos herdeiros, exigindo apenas que eles sejam capazes, estejam de acordo com a divisão e sigam as formalidades legais.
16: Atenção, magistrados, servidores da Justiça do Trabalho e público em geral. TST promove seminário de precedentes na Justiça do Trabalho. O encontro é para debater os entendimentos consolidados que devem ser aplicados nos julgamentos de processos em todo o país. Mila Amaral.
19: O seminário está marcado para os dias 2 e 3 de setembro na sede do TST em Brasília. O evento faz parte da Semana Nacional dos Precedentes Trabalhistas 2026. O encontro vai debater a formação e aplicação dos precedentes judiciais, que são as jurisprudências definidas pelo Tribunal Superior do Trabalho, que devem ser aplicadas em todos os julgamentos semelhantes na Justiça do Trabalho. Os painéis serão presenciais, mas depois vão ficar disponíveis no YouTube. Já os cursos são exclusivos para os magistrados e servidores com direito a certificado. Então, se você tem interesse em participar, logo mais as informações sobre as inscrições e a programação completa serão divulgadas nos canais oficiais do TST.
16: Resolução do TSE reúne regras sobre ilícitos eleitorais e condutas proibidas nas eleições 2026. O objetivo é que a disputa eleitoral se dê em condições de igualdade. Fábio Ruas.
20: As diversas irregularidades são divididas em 6 grupos principais: abuso de poder, fraude, corrupção eleitoral, arrecadação de gastos ilícitos de campanha, captação ilícita de voto e condutas vedadas a agentes públicos. Para saber quais tipos de conduta caracterizam essas irregularidades, é só entrar no site tse.jus.br, acessar diretamente as resoluções ou a série de reportagens por dentro das eleições.
16: Justiça confirma a suspensão de novas licenças para Complexo Azulão, no Amazonas, até a realização de consulta prévia e estudos sobre povos indígenas. A ação foi proposta pelo MPF. Vanessa Pereira.
21: O Tribunal Regional Federal da Primeira Região, o TRF1, manteve por unanimidade a decisão que suspende as atividades e a emissão de novas licenças ambientais para o Complexo Azulão, empreendimento de exploração de gás natural da empresa Eneva S.A., localizado nos municípios de Silves e Itapiranga. A área é sobreposta ao território reivindicado como terra indígena Gavião Real. O TRF1 reafirmou que a ausência de homologação definitiva da terra indígena não afasta a proteção constitucional do território.
16: 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Uma boa noite, bom fim de semana e até segunda-feira.
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5: Eu sou Paula Groba.
22: E eu sou Ricardo Nakaoka.
5: E estes são os destaques de hoje do Jornal do Senado, que começa agora.
23: Sugestão de cidadão para simplificar tributação de profissionais liberais vira projeto de lei.
5: Projeto cria alerta nacional para ampliar buscas por pessoas desaparecidas.
23: Porte de arma para mulheres sob amparo da Lei Maria da Penha pode ser autorizado.
5: Boa noite.
22: Boa noite.
5: Uma ideia que nasceu da participação popular pode mudar a forma como profissionais liberais pagam impostos no Brasil.
23: A Comissão de Direitos Humanos aprovou uma sugestão apresentada no portal E-Cidadania para simplificar o regime tributário da categoria. O texto agora será transformado em projeto de lei. Repórter Patrícia Oliveira.
24: Um cidadão de Goiás sugeriu ao Senado a criação de um regime tributário simplificado para arquitetos e engenheiros que atuam como pessoa jurídica e não possuem funcionários. A sugestão recebeu mais de 20 mil apoios online e foi aprovada na Comissão de Direitos Humanos. O relator, senador Laércio Oliveira, do Progressistas de Sergipe, ampliou essa medida para todas as categorias de profissional liberal que trabalha por conta própria, chamado de microempreendedor profissional, ou MEP. Poderá optar pelo regime do MEP o profissional que tiver receita bruta anual de até R$120 mil, com recolhimento mensal de 6% da receita bruta. A intenção é reduzir a burocracia, incentivar a formalização e diminuir a carga de impostos para quem atua sozinho na profissão. Como destacou na leitura do relatório o senador Jaime Bagatoli, do PL de Rondônia.
25: Os jovens profissionais que hoje operam na informalidade ou como pessoa física com carga tributária sufocante teriam uma porta de entrada viável para o mercado formal.
24: A sugestão aprovada será transformada em projeto de lei complementar.
5: E avançou no Senado um projeto que pode agilizar a regularização de áreas ocupadas irregularmente e melhorar as condições de moradia de milhões de brasileiros.
23: A proposta foi aprovada pela Comissão de Assuntos Econômicos e agora segue para a Comissão de Constituição e Justiça. O repórter Márcio Maturana tem os detalhes.
26: Mais de 5 milhões de domicílios no Brasil em 2022 estavam em assentamentos irregulares, como favelas, invasões, comunidades, loteamentos ilegais e palafitas, segundo o IBGE. Para enfrentar essa situação, a Comissão de Assuntos Econômicos aprovou um projeto que atualiza as regras de regularização fundiária para incluir novas diretrizes de reassentamento, planejamento urbano e de concessões urbanísticas. A proposta amplia a segurança de moradores em áreas de risco, facilita a regularização fundiária, permite maior participação da iniciativa privada, dá mais autonomia aos municípios, agiliza obras de saneamento e esclarece regras para evitar entraves na legalização dos espaços. O relator foi o senador Fernando Dueire, do PSD de Pernambuco.
27: Esses locais são marcados por ocupações desordenadas, falta de serviços públicos e infraestrutura inadequada, evidenciando a necessidade urgente de políticas públicas eficazes para regularização fundiária e melhoria da qualidade da moradia e, por conseguinte, da qualidade de vida das pessoas.
26: O texto de autoria do senador Chico Rodrigues, do PSB de Roraima, segue para a votação na Comissão de Constituição e Justiça.
5: E a Comissão de Agricultura e Reforma Agrária analisa um projeto que reduz o tamanho mínimo para o desmembramento de imóveis rurais. A proposta fixa esse limite em 5 mil metros quadrados, o equivalente a meio hectare. Hoje, a área mínima varia entre 2 e 5 hectares, conforme a região, e imóveis menores não podem ser registrados em cartório nem cadastrados no INCRA.
23: O relator da proposta é o senador Wellington Fagundes, do PL de Mato Grosso. Segundo ele, a mudança pode ampliar as oportunidades para as famílias que vivem no campo, estimular a geração geração de empregos, facilitar a comercialização da produção rural e contribuir para reduzir os conflitos fundiários.
3: Como relator, já tenho decisão de fazer um relatório favorável, porque tenho certeza que esse parcelamento de terras com 5 mil metros quadrados vai permitir geração de emprego, vai permitir paz no campo.
5: A Comissão de Segurança Pública pode votar o projeto de lei que autoriza o porte de arma de fogo para mulheres sob medida protetiva da Lei Maria da Penha.
23: A proposta, que já passou pela Comissão de Direitos Humanos, chega ao colegiado com a sugestão de que o porte seja transformado em posse caso a medida protetiva seja revogada. Repórter Bruno Lourenço.
4: O projeto de lei altera o Estatuto do Desarmamento para garantir o direito ao porte de arma de fogo a mulheres sob amparo de medidas protetivas da Lei Maria da Penha. O texto também reduz a idade mínima para 18 anos, tanto para aquisição quanto para o porte de arma pelas vítimas. O senador Plínio Valério, do PSDB do Amazonas, explicou que a situação vivida por mulheres ameaçadas justifica a concessão do porte.
6: A medida se justifica pelo princípio da legítima defesa e pelo direito à vida, ambos garantidos pela Constituição Federal. Em situações extremas em que a ameaça à integridade física é clara e presente, a possibilidade de portar uma arma pode funcionar como meio de defesa eficaz em um momento de emergência.
4: A Comissão de Segurança Pública pode acrescentar dispositivo para determinar que, caso a mulher perca o direito de portar a arma na rua, em virtude do fim de medida protetiva, ela mantenha pelo menos a posse, a fim de preservar o investimento na aquisição da arma e munição e protegê-la em casa ou no ambiente de trabalho.
5: E a Comissão de Direitos Humanos aprovou a criação de um alerta nacional para ajudar a localizar pessoas desaparecidas. Só no ano passado, o Brasil registrou mais de 85 mil desaparecidos, uma média de 233 casos por dia.
23: Pelo projeto, operadoras de telefonia vão enviar alertas gratuitos aos celulares de pessoas que estiverem na região do desaparecimento, mobilizando a população nas primeiras horas das buscas. A proposta também prevê parcerias com aplicativos de mensagens e redes sociais e segue para a Comissão de Segurança Pública.
5: A senadora Zenaide Maia, do PSD do Rio Grande do Norte, fez um apelo para que a população doe sangue e alertou para a queda nos estoques dos hemocentros. Ela lembrou que uma única doação pode salvar e beneficiar até 4 pessoas. A parlamentar destacou que, mesmo após o fim da campanha Junho Vermelho, a necessidade de doações continua para garantir o atendimento a cirurgias, emergências, tratamentos contra o câncer e outros procedimentos hospitalares.
23: Zenaide Maia também ressaltou que, durante as férias escolares, o número de doadores costuma cair, enquanto a demanda por transfusões aumenta. Além disso, criticou a chamada PEC do plasma, que propõe autorizar bancos de sangue privados a comercializar plasma humano, o que hoje é vedado pela Constituição.
7: A doação de sangue não é transação, não é negócio, não é mercado, é um ato de fé e solidariedade da humanidade.
5: E uma nova lei sancionada garante mais segurança a professores da educação básica da rede pública que queiram investir na própria formação. A norma assegura licença remunerada para cursos de especialização, mestrado, doutorado, qualificação profissional e pesquisas na área de educação.
23: A medida foi aprovada pelo Senado em junho e teve como relatora a senadora professora Dorinha Seabra, do União do Tocantins. Segundo ela, a Lei de Diretrizes e Bases da Educação já previa o direito à licença remunerada, mas não definia quais atividades poderiam ser consideradas aperfeiçoamento profissional. Com a nova lei, essas hipóteses passam a estar expressamente previstas, o que traz mais segurança jurídica e reforça a valorização dos professores.
8: Trata-se de reconhecer que o professor não é apenas receptor de conhecimento produzido pela academia, mas ele também é agente capaz de produzir saberes a partir da sua experiência profissional.
23: Edição de Paula Groba e trabalhos técnicos de João Lira. O Jornal do Senado fica por aqui. Acompanhe agora as notícias da Câmara dos Deputados. Boa noite.
5: Boa noite e um bom fim de semana.
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11: Deputados estudam considerar peso do veículo no cálculo do IPVA.
12: Projeto autoriza governos a comprar produto ou processo inovador.
13: Comissões avaliam ação nacional de enfrentamento ao capacitismo.
14: Boa noite. Avança projeto na Câmara sobre a Política Nacional de Enfrentamento ao Capacitismo. A repórter Júlia Lopes nos conta quais são as medidas.
17: A Comissão de Defesa dos Direitos das Pessoas com Deficiência aprovou o projeto que institui a Política Nacional de Enfrentamento ao Capacitismo. A proposta, apresentada pelo deputado Duarte Júnior do Maranhão, tem como objetivo erradicar a discriminação contra pessoas com deficiência e promover a inclusão social efetiva. Pelo texto, o conceito de capacitismo é associado à definição prevista na Convenção Internacional sobre os Direitos das Pessoas com Deficiência, que reconhece como discriminação por motivo de deficiência, direta ou indireta, toda ação que resulte na violação de direitos humanos, na exclusão social e na restrição do direito à cidadania. O Brasil tem hoje mais de 14,4 milhões de pessoas com deficiência, o equivalente a 7,3% da população com 2 anos ou mais. Segundo a 4ª edição da pesquisa Udiversity, 72% das pessoas com deficiência que procuram emprego afirmam já ter sido alvo de capacitismo no processo de contratação. Isso significa que 7 em cada 10 profissionais com deficiência relatam ter enfrentado discriminação na busca por trabalho. O deputado Duarte Júnior destacou a importância de conscientizar a população sobre o tema e ressaltou que a legislação brasileira já prevê a discriminação como crime.
18: É fundamental uma política de enfrentamento ao crime de capacitismo. E esse enfrentamento passa por uma sanção, uma punição que preenche o caráter punitivo, coercitivo e pedagógico para desestimular essa prática. O crime de capacitismo já é previsto pela Lei Brasileira de Inclusão, mas estamos apresentando aqui na Câmara Federal duas propostas que transformam um crime de capacitismo, um crime hediondo e também um crime inafiançável e prescritivo.
17: A proposta também estabelece que o governo federal deverá implementar a política, além de adotar outras diretrizes, como a realização de campanhas educativas e de conscientização sobre o capacitismo, o incentivo à inserção de pessoas com deficiência no mercado de trabalho e em todos os setores da sociedade, além do fortalecimento da educação e da cultura inclusiva. Na opinião da deputada Érica Cocai, do PT do Distrito Federal, que participou da discussão, a acessibilidade e a inclusão precisam estar presentes em todos os espaços.
28: Então, portanto, se nós vamos assegurar uma cidade onde todos os nossos direitos possam ser contemplados e tenham espaços fartos para que eles possam serem efetivados, não é permitido que nós tenhamos a exclusão de determinados espaços da acessibilidade. A acessibilidade tem que ser em todos os cantos onde nós exercemos essa mágica condição humana.
17: A proposta, que busca reduzir a discriminação e ampliar a conscientização da população sobre os direitos das pessoas com deficiência, segue agora para análise na Comissão de Finanças e Tributação. Da Rádio Câmara de Brasília, Júlia Lopes.
1: Habitação.
11: A Câmara promoveu audiência para discutir os critérios de seleção para o Minha Casa Minha Vida Rural. Hildo Rocha, do MDB do Maranhão, resume que foram priorizados municípios com menor índice de desenvolvimento humano, maior população rural e maior déficit habitacional.
14: Hildo Rocha também cita a ampliação dos investimentos em habitação rural e informa que cerca de 80 mil moradias já foram contratadas. O parlamentar acrescenta que 3 mil casas do residencial Mato Grosso, no Maranhão, devem ser entregues nos próximos dias.
1: Meio Ambiente.
11: Carlos Gomes, do Republicanos do Rio Grande do Sul, comemora a aprovação do projeto que amplia os incentivos fiscais destinados à reciclagem para fortalecer a economia circular. A proposta aumenta o limite de dedução do imposto de renda para estimular novos investimentos.
14: O parlamentar afirma ainda que a lei de incentivo à reciclagem já viabilizou centenas de projetos em todo o país e que o aperfeiçoamento da legislação vai ampliar a captação de recursos. Carlos Gomes pede o apoio dos deputados para a aprovação da matéria.
2: Transportes.
11: Comissão da Câmara dos Deputados aprovou uma proposta que muda cálculo do IPVA para considerar peso do veículo. A repórter Paula Bittar explica qual a diferença para o sistema atual.
0: A Comissão de Constituição e Justiça da Câmara aprovou uma proposta que altera a base de cálculo do Imposto sobre a Propriedade de Veículos Automotores, o IPVA, para considerar apenas o peso do veículo e não mais o valor de mercado. O texto também estabelece um teto para a cobrança do imposto. O valor total não poderá exceder 1% do valor de venda do automóvel. Além disso, a proposta autoriza os estados a criarem descontos para veículos menos poluentes. Atualmente, o IPVA é cobrado pelos estados com base no valor de mercado do veículo, calculado pela tabela FIPE, com alíquotas que variam entre 1% e 4%. O relator na CCJ, deputado Rodrigo de Castro, do União de Minas Gerais, apresentou parecer favorável à proposta, mas com uma mudança que retirou do texto o item que estabelecia um limite na despesa total anual do Congresso Nacional, das Assembleias Legislativas e da Câmara Legislativa do Distrito Federal, assim como dos Tribunais de Contas. Segundo Castro, esse item estabelecia parâmetros financeiros incompatíveis com a manutenção da autonomia administrativa e financeira dos entes federados. Mas o texto mantém um limite para gastos com propaganda institucional de todos os poderes e do Ministério Público de 0,1% da receita corrente líquida. Fica proibida a publicidade de caráter promocional ou pessoal. Com relação à mudança na arrecadação dos entes a partir de novas regras para o IPVA, o relator disse que a comissão que ainda vai analisar a proposta deverá se debruçar sobre o tema para avaliar os efeitos fiscais, federativos e orçamentários, inclusive quanto à eventual redução de receitas, a repercussão sobre a autonomia financeira dos estados e a necessidade de regras de transição capazes de preservar a continuidade dos serviços públicos. Logo no início da reunião da CCJ, o presidente da comissão, o deputado Leur Lomanto Júnior, do União da Bahia, disse que o debate é sobre a modernização do sistema tributário brasileiro.
15: É legítimo reconhecer que para milhões de brasileiros o veículo deixou de ser um bem de luxo há muito tempo. Para inúmeras famílias, representa instrumento de trabalho, fonte de renda, meio de transporte indispensável e condição para o exercício de atividades econômicas. Em um cenário de elevada carga tributária, é natural que o parlamento seja chamado a discutir se determinados modelos de tributação continuam atendendo aos princípios da razoabilidade, da justiça fiscal e da capacidade contributiva.
0: Já o deputado Helder Salomão, do PT do Espírito Santo, disse que a comissão especial deverá encontrar uma solução para a redução na arrecadação. E ele também acredita que a mudança poderá gerar uma distorção.
15: O cara que tem um caminhão velho, pesado, vai pagar um imposto maior do que o cara que tem uma Ferrari construída com fibra de carbono, levíssima. Então não podemos promover aqui uma distorção e privilegiar os ricaços, aqueles que vão poder comprar uma Ferrari, uma BMW.
0: O autor da proposta, deputado Kim Kataguiri, do Missão de São Paulo, por outro lado, afirmou que não falta de onde cortar para garantir a redução na carga tributária.
16: Nós temos para apresentar na comissão especial mais de 200 bilhões de reais em diferentes compensações que podem ser colocadas. Privilégio para cortar, seja tributário, seja de supersalário, seja de desonerações setoriais, não falta no nosso país.
0: A proposta que altera a base de cálculo do IPVA para considerar apenas o peso do veículo e não mais o valor de mercado ainda precisa ser analisada por uma comissão especial que deverá ser criada para esse fim e depois segue para a apreciação do plenário, onde precisará ser votada em dois turnos. Da Rádio Câmara, de Brasília, Paula Bittar.
2: Previdência.
14: Dr. Flávio, do PL do Rio de Janeiro, solicita a aprovação de projeto de sua autoria que propõe o pagamento automático do salário maternidade pelo INSS logo após a apresentação do atestado médico ou certidão de nascimento.
11: Dr. Flávio afirma que o projeto reduz a burocracia e as longas filas enfrentadas pelas mulheres, evitando que muitas mães fiquem sem renda por 2 a 4 meses, justamente no momento de vulnerabilidade e aumento de despesas com o recém-nascido, como acontece hoje.

0: para segurar os trabalhadores e impulsionar o sul do estado.
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2: Votação.
3: A Câmara aprovou duas medidas provisórias, uma delas para subsidiar o custo do litro do diesel e a outra para ajudar na recuperação após as enchentes em Minas Gerais. O repórter Antônio Vital acompanhou a votação.
4: A Câmara dos Deputados aprovou duas medidas provisórias que autorizam o uso de dinheiro público para finalidades emergenciais não previstas no orçamento deste ano. Uma delas permite que a Agência Nacional do Petróleo, Gás Natural e Biocombustíveis, a ANP, use 10 bilhões de reais do orçamento para custear parte do preço do diesel, depois do aumento no mercado internacional provocado pela guerra entre os Estados Unidos e o Irã. Ao editar a medida provisória, o governo argumentou que o conflito tem o potencial de gerar um efeito cascata inflacionário, desabastecimento e comprometimento da atividade econômica. A medida provisória foi editada em março, 20 dias depois do início do conflito no Oriente Médio, com efeito imediato. Na prática, esse dinheiro está sendo usado para subsidiar 32 centavos por litro de diesel para os produtores e importadores do combustível, o que tem reflexo no custo final para o consumidor. O prazo para o subsídio termina no fim do ano, ou quando atingir um montante de 10 bilhões de reais. O deputado Tadeu Venere, do PT do Paraná, defendeu a necessidade de custear parte do preço do diesel.
5: Parte desses recursos vem justamente de um imposto, entre aspas, uma taxação sobre exportação, para evitar que nós tivéssemos uma disparada do preço do diesel. Lembrar que o diesel hoje movimenta praticamente 100% do transporte público. Lembrar que o diesel é responsável por mais de 80% de todo o transporte de carga no Brasil, seja ele rodoviário, seja ele ferroviário, seja ele por navios. Então é preciso que a gente olhe para esta medida que está sendo tomada como uma medida para proteger a população brasileira.
4: A segunda medida provisória aprovada autoriza o uso de 1,3 bilhão de reais para compensar danos causados pelas enchentes que afetaram em fevereiro a população de cidades como Ubá e Juiz de Fora, na Zona da Mata de Minas Gerais. Desse total, 500 milhões foram destinados à construção de 1.500 casas do programa Minha Casa Minha Vida. O restante será usado para custear ações para diminuir as consequências das mudanças climáticas, para assistência social e para financiar pequenas empresas da região. O deputado Hildo Rocha, do MDB do Maranhão, defendeu a importância dos recursos emergenciais.
6: Uma provisória importante que vem em socorro de Minas Gerais, da cidade, principalmente da cidade de Juiz de Fora, de Ubá, que precisavam de atendimento, famílias que sofreram com as enxurradas, com as enchentes que lá tiveram durante já neste ano, e também ainda aqueles do Rio Grande do Sul que precisavam de moradia.
4: As duas medidas provisórias foram enviadas para análise do Senado. Da Rádio Câmara de Brasília, Antônio Vital.
2: Agricultura.
0: João Daniel, do PT de Sergipe, é favorável a medidas emergenciais de apoio aos produtores rurais e preservação dos rebanhos. Ele informa que apresentou projeto de lei e indicações ao governo federal em busca de crédito para evitar prejuízos à economia regional.
3: João Daniel alerta para os efeitos das mudanças climáticas e da estiagem sobre a produção agropecuária no semiárido de Sergipe. De acordo com o deputado, a seca comprometeu grande parte da safra e ameaça a principal bacia leiteira do estado.
2: Economia.
0: Florentino Neto, do PT do Piauí, defende projeto que autoriza a União a criar uma empresa estatal para atuar na distribuição de combustíveis e gás de cozinha. A proposta também permite ampliar a participação pública em refinarias e outras estruturas estratégicas para abastecimento nacional.
3: No entendimento de Florentino Neto, a medida fortalece a soberania energética e protege o país em situações de desabastecimento. Ele considera ainda que a iniciativa contribui para a estabilidade da oferta de combustíveis, além de proteger proteger os consumidores contra aumentos abusivos.
0: Dimas Gadelha, do PT do Rio de Janeiro, defende a criação da Terrabras, empresa pública destinada à pesquisa, exploração e processamento de minerais estratégicos. A estatal atuaria em áreas

0: ligadas a terras raras e outros insumos utilizados na transição energética.
1: O deputado argumenta que a medida fortalece a soberania nacional, estimula a industrialização e a agregação de valor no país. Dimas Gadelha conclui que o texto prevê ainda mecanismos para ampliar o controle estatal sobre cadeias produtivas consideradas estratégicas.
2: Ciência e tecnologia.
0: Comissão aprova projeto para compra pública de produto inovador. A repórter Sofia Peçanha tem os detalhes.
3: A Comissão de Ciência, Tecnologia e Inovação da Câmara dos Deputados aprovou projeto que altera a lei da inovação para permitir que o poder público adquira produtos ou processos inovadores desenvolvidos com recursos de incentivo à pesquisa e ao desenvolvimento tecnológico. A proposta autoriza que contratos firmados pelo governo para atividades de pesquisa e desenvolvimento possam incluir cláusula que garanta a compra do produto ou processo inovador resultante desses projetos, inclusive nos casos de encomendas tecnológicas e transferências estratégicas de tecnologia. A deputada Maria do Rosário, do PT do Rio Grande do Sul, relatora na comissão, explicou que o objetivo é dar segurança aos investimentos em inovação.
4: Propõe resolver essa lacuna ao incluir dispositivo que trata da garantia de mercado para produtos e serviços resultantes de projetos contratados por meio de encomendas tecnológicas, conferindo previsibilidade e atratividade aos investimentos em inovação.
3: Segundo a justificativa, embora existam recursos públicos significativos aplicados em inovação por meio de editais de subvenção econômica e fundos tecnológicos, ainda não há mecanismos claros que assegurem mercado para os produtos desenvolvidos com esse apoio. Para a deputada Alice Portugal, do PSDB da Bahia, relatora na Comissão de Administração e Serviço Público, a mudança busca justamente superar essa limitação.
5: Esse dispositivo não tem sido amplamente aplicado, pois carece de mecanismos que garantam a continuidade dos investimentos e, consequentemente, o interesse do setor privado no desenvolvimento tecnológico como parceiro dos interesses públicos, traduzidos pelo avanço tecnológico do país a médio e longo prazo. É exatamente desse ponto que reside o objetivo dos projetos.
3: Os autores do projeto, a deputada Jandira Fegali, do PSDB do Rio de Janeiro, e outros parlamentares defendem que, ao garantir a possibilidade de aquisição dos produtos desenvolvidos com recursos públicos, o texto amplia a segurança jurídica para empresas e instituições de pesquisa e fortalece a autonomia tecnológica do país. Atualmente, a Lei da Inovação estabelece mecanismos de fomento à pesquisa, mas não prevê de forma explícita a garantia de aquisição, pelo Estado, das soluções desenvolvidas. O projeto pretende fechar esse ciclo, fortalecendo a política de inovação e estimulando a consolidação de uma base produtiva nacional mais competitiva. Agora, o projeto que permite a compra pública de produto inovador financiado com recursos públicos segue para análise da Comissão de Finanças e Tributação. Da Rádio Câmara de Brasília, Sofia Peçanha.
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2: 8 horas.
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